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1: Olá, boa noite.
2: Boa noite para você que nos acompanha em todo o país.
1: Quarta-feira, 23 de setembro de 2026.
2: Vamos aos destaques do dia.
1: Sancionada lei que aumenta a pena para furto e roubo de combustíveis.
2: Norma também endurece a punição para quem compra, transporta ou vende combustível de origem criminosa.
1: E tem início a operação carga pesada com foco em aumentos abusivos. Luana Karen.
3: Agência Nacional do Petróleo já aplicou mais de 200 milhões de reais em multa a distribuidoras por cobrança abusiva.
2: E o Brasil ultrapassou os 30 milhões de empregadores e trabalhadores por conta de empregados e trabalhadores por conta própria em 2025.
1: O índice passou de 24% em 2012 para 35% segundo o IBGE. Gabriela Noronha.
4: A região sul liderou a formalização e atingiu índice de 47% em 2025, seguida pelo centro-oeste e pelo sudeste.
2: Transporte aéreo.
1: Mais de 88 milhões de passageiros viajaram em voos domésticos e internacionais de janeiro a agosto.
2: Número é 4,7% superior ao registrado no mesmo período do ano passado.
1: E novas regras ampliam os direitos à informação dos passageiros. Thaís de Araújo.
5: O consumidor deverá ser informado já na compra da passagem de que o voo pode sofrer alterações por condições meteorológicas, requisitos de segurança ou outros fatores.
2: Hoje, na apresentação da Voz do Brasil, eu, Mariana Jungmann e Luciano Seixas.
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2: Foi sancionada a lei que aumenta penas para furto e roubo de combustíveis.
1: Além de endurecer penas contra ilícitos já existentes, o dispositivo também tipifica novos crimes.
2: E para saber os detalhes, nós conversamos agora ao vivo com a repórter Luana Karen, que apurou tudo. Boa noite, Luana.
3: Boa noite, Mariana, Luciano. Boa noite também aos ouvintes da Voz do Brasil. A nova lei alcança crimes cometidos desde os locais de produção e armazenamento até o transporte de combustível furtado ou roubado, incluindo o transporte por dutos, terminais e veículos de qualquer espécie. A norma cria pena específica de reclusão de 4 a 10 anos e multa para o furto de petróleo e derivados, gás natural, álcool etílico hidratado, biocombustíveis e óleos lubrificantes.
1: E, de acordo com esse novo dispositivo, a venda de combustível proveniente de crime é considerada crime também, né, Luana?
3: É isso aí, Luciano. Quando o agente tiver conhecimento da origem criminosa do insumo, a pena pode chegar a 8 anos de reclusão e multa. A norma também prevê a interdição do estabelecimento, a alienação antecipada de bens apreendidos e, após a condenação, a perda do cargo, função ou emprego público. O secretário nacional de Segurança Pública, Chico Lucas, explica que a nova legislação, além de penalizar um crime contra a ordem econômica, combate um problema que pode até afetar a saúde pública.
6: Quando nós aumentamos uma pena como essa, a gente está enfrentando sobre todos os eixos, né? Esses combustíveis que eram furtados ou roubados, a comercialização deles, por vezes, era feita de maneira fracionada em lugares com pouca segurança. Isso trazia um risco para a vizinhança e também um risco ambiental, né? Porque combustível pode pegar fogo, destruir uma casa, uma comunidade. Então, esse aspecto também tem que ser levado em consideração no que diz respeito ao aumento da pena.
2: Agora, Luana, essa semana também a Secretaria Nacional do Consumidor se reuniu com 140 representantes, né, de PROCONs para alinhar uma ação de fiscalização do mercado de combustíveis. Como é que vai funcionar esse trabalho?
3: Olha, Mariana, o encontro marcou o início da Operação Carga Pesada, de âmbito nacional, que tem como foco a apuração de possíveis aumentos abusivos na comercialização de combustíveis líquidos. Os PROCONs poderão compartilhar informações, documentos e resultados das fiscalizações, além de organizar ações conjuntas. A reunião foi convocada após a Agência Nacional de Petróleo, Gás Natural e Biocombustíveis ter recebido cerca de 330 denúncias relacionadas a aumentos abusivos de preços. De acordo com o secretário nacional do Consumidor, Ricardo Morishita, já foram instaurados 70 processos administrativos contra postos de combustíveis. Morishita explica que o problema está no aumento da margem de lucro desses estabelecimentos.
7: Qual é o problema? É num momento de guerra em que o governo tem programas de subvenção, quer dizer, ele faz pagamento direto para auxiliar a compra desse combustível. Tem a desoneração de impostos, ou seja, a sociedade brasileira contribui com esse processo e absolutamente num momento tão delicado do cenário global, com o aumento do preço do petróleo, não é o momento para o aumento da margem de lucro desses postos. E isso configura uma prática abusiva prevista no Código de Defesa do Consumidor.
3: Os estabelecimentos têm 20 dias para apresentar defesa e os processos seguirão os procedimentos administrativos previstos na legislação.
1: Luana, você mencionou agora há pouco sobre denúncias recebidas pela ANP. Como é que está sendo a atuação da agência?
3: Luciano, a ANP tem aplicado multas a essas distribuidoras que já superam os 200 milhões de reais. As penalidades resultam de decisões em primeira instância e as empresas ainda podem recorrer. Em algum dos casos julgados, a agência apurou que as margens brutas das distribuidoras aumentaram mais de 1.350%.
2: Nossa, e tem algo que os consumidores possam fazer, Luana, para ajudar nesse controle do aumento abusivo do preço dos combustíveis?
3: Com certeza, Mariana. Além de registrar a queixa aos PROCONs estaduais e municipais, o contato sobre possíveis irregularidades no mercado de combustíveis pode ser feito diretamente com a ANP, tanto pelos canais digitais da agência quanto por telefone. O número é 0800 970 0267. Luciane Mariana.
1: Obrigado, Luana Karen, pelas informações ao vivo aqui na Voz do Brasil.
2: Aumentou o número de brasileiros com CNPJ, o Cadastro Nacional de Pessoas Jurídicas.
1: Segundo o IBGE, esse percentual aumentou 11% de 2012 a 2025, alcançando 35%.
2: E as mulheres estão buscando mais a formalização para tocar seus negócios.
8: O aumento na formalização entre as pessoas que trabalham por conta própria foi apontado pelo IBGE em dados divulgados nesta quarta-feira. Em 2025, o contingente de empregadores e trabalhadores por conta própria no Brasil somou quase 31 milhões de pessoas. O percentual de formalização com CNPJ, o Cadastro Nacional da Pessoa Jurídica, chegou a 35%, frente a 24% em 2012. De acordo com o analista do IBGE, William Kratochiwil, a formalização está associada ao nível de escolaridade.
9: Percebe-se claramente um aumento da formalização juntamente com o aumento da escolaridade desses trabalhadores. Por exemplo, os trabalhadores com ensino superior que trabalham por conta própria, mais da metade deles tem o seu registro no Cadastro Nacional de Pessoa Jurídica. Ao passo que quando observamos os empregadores, ou seja, aqueles que têm um trabalho, uma empresa mais robusta, eles possuem um nível de formalização muito superior já para aqueles com um nível de instrução mais baixo.
8: Ainda segundo os dados do IBGE, as mulheres têm índice de formalização maior, com cerca de 37% para elas, contra pouco mais de 34% dos homens. A Roseli Ferreira, que é microempreendedora individual, faz parte desta estatística. Ela trabalha na produção de biojoias sustentáveis em Brasília e fala sobre os benefícios da formalização.
10: Né, muitas pessoas acham que é só gasto. Não. Há benefícios, e muito benefícios, né, em ser um MEI, né, em relação a você estar precisando de um empréstimo, você pode contar. Dá várias portas, várias.
8: O regime de MEI, microempreendedor individual, permite que trabalhadores autônomos tenham um registro de CNPJ, emitam notas fiscais e assegurem direitos previdenciários, como aposentadoria, auxílio-doença e licença-maternidade. A contrapartida é o pagamento de uma guia mensal unificada de tributos. O presidente do SEBRAE, Rodrigo Soares, diz que a formalização aumenta os lucros de quem empreende.
11: Ele tem a possibilidade de triplicar o seu faturamento. Por quê? Porque, primeiro, ele vai ter acesso ao crédito e possibilidade de escalar e ampliar as suas vendas, o seu pequeno negócio. Segundo, abre-se para ele a possibilidade também de vender para grandes empresas, para outras empresas, porque elas exigem a nota fiscal.
4: A região sul liderou a formalização e atingiu índice de 47% em 2025, seguida pelo centro-oeste e pelo sudeste. Reportagem Gabriela Noronha.
1: O transporte aéreo brasileiro registra crescimento nos primeiros 8 meses do ano.
2: De janeiro a agosto, quase 89 milhões de passageiros voaram dentro e fora do país, uma alta de 4,7% em relação ao mesmo período do ano passado.
12: De janeiro a agosto deste ano, 88 milhões e 600 mil passageiros foram transportados em voos domésticos e internacionais. As viagens por dentro do país, ou seja, o mercado doméstico, concentrou parte dessa movimentação, com 68 milhões de pessoas. Só em agosto foram 11 milhões e meio de passageiros, sendo 8 milhões e 900 mil em voos internos. O ministro de Portos e Aeroportos, Tomé Franca, detalha o que significam esses números.
13: E o que esses números mostram para a gente? Que a aviação brasileira está crescendo, que mais gente está viajando de avião e, claro, que precisamos continuar investindo para que esta curva de crescimento continue avançando nos próximos anos.
12: O transporte de cargas acompanhou o ritmo de expansão do setor. Em agosto, foram transportadas 121.500 toneladas de mercadorias. De janeiro a agosto, o transporte aéreo acumulou 922.500 toneladas de cargas. Os dados fazem parte do relatório de demanda da oferta da Agência Nacional de Aviação Civil, ANAC, divulgado todo mês. O levantamento reúne informações sobre a movimentação de passageiros e cargas e sobre a demanda e a oferta dos mercados domésticos e internacional. Reportagem Cleide Lopes.
1: E quem vai viajar de avião nos próximos meses precisa ficar atento às novas regras para casos de atraso, cancelamento ou interrupção de voos.
2: A ANAC, Agência Nacional de Aviação Civil, atualizou as informações que as companhias aéreas devem fornecer aos passageiros.
5: A Agência Nacional de Aviação Civil atualizou as regras para transporte aéreo de passageiros. Com a mudança, o consumidor deverá ser informado já na compra da passagem de que o voo pode sofrer alterações por condições meteorológicas, requisitos de segurança ou outros fatores. Em caso de imprevisto, a empresa deverá comunicar o passageiro por canais digitais, informar a previsão de partida, as opções de reacomodação e como acessar a assistência material. Os direitos à alimentação, hospedagem e transporte continuam valendo. Depois de 2 horas de espera, a companhia deve oferecer alimentação. Se a espera ultrapassar 4 horas e houver necessidade de pernoite, também devem ser oferecidos hospedagem e transporte de ida e volta. Em situações excepcionais, quando a empresa não conseguir fornecer diretamente a assistência, o passageiro poderá ter despesas necessárias e razoáveis reembolsadas, mediante comprovação dos gastos. O pagamento deve ser feito em até 7 dias. As novas regras passam a valer em até 30 dias e, em caso de problema, o passageiro deve procurar primeiro a companhia aérea. Se não resolver, pode registrar reclamação na plataforma ANAC Passageiro, no endereço gov.br/ANAC. Com locução de Thaís de Araújo, reportagem Pablo Mundim.
1: A publicidade em ambiente digital ganha novas regras para proteger o consumidor de conteúdos publicitários enganosos, abusivos ou fraudulentos.
2: É o que prevê portaria publicada hoje pelo Ministério da Justiça e Segurança Pública, em conjunto com a Secretaria de Comunicação Social da Presidência da República.
1: A portaria estabelece regras para anúncios impulsionados, ou seja, aqueles que são patrocinados e veiculados por redes sociais e outras plataformas que hospedem conteúdo de terceiros.
2: Na prática, as plataformas com mais de 1 milhão de usuários ativos serão obrigadas a manter um repositório público para que a população consiga pesquisar quem pagou pelo anúncio, quanto foi gasto, o público-alvo, o número estimado de destinatários alcançados e outras informações.
1: E os provedores deverão manter essas informações por pelo menos 1 ano após a veiculação.
2: tráfico de mulheres pode começar de um jeito que parece inofensivo. Uma promessa de emprego, de uma vida melhor ou até de ajuda financeira.
1: Por isso, é importante ficar de olho e desconfiar de situações suspeitas.
2: Hoje, 23 de setembro, é o Dia Internacional contra a Exploração Sexual e o Tráfico de Mulheres e Crianças. Data para reforçar a prevenção e lembrar que qualquer pessoa pode ajudar denunciando.
14: O tráfico humano é um crime que viola os direitos humanos e afeta a dignidade das pessoas, atingindo de forma desproporcional mulheres e meninas, em especial para fins de exploração sexual e trabalho análogo à escravidão. Esse crime tem se tornado uma ameaça global, já que as redes criminosas estão cada vez mais sofisticadas com o uso da internet e ferramentas tecnológicas, estruturas que ultrapassam fronteiras, como explica Anitta Cunha Monteiro, coordenadora-geral de Prevenção à Violência contra as Mulheres do Ministério das Mulheres.
15: Quando chegam naquela situação de total vulnerabilidade, não conseguem sair facilmente para nem perceber que, de fato, estão numa situação que é considerada crime.
14: No último ano, a Unidade Nacional de Enfrentamento do Tráfico Internacional de Pessoas e do Contrabando de Imigrantes atuou em mais de 1.100 processos judiciais. 216 pessoas foram denunciadas à justiça. Desse total, 79 pessoas respondem por tráfico internacional de seres humanos e em casos que envolvem quase 300 vítimas identificadas. A Coordenadora-Geral de Enfrentamento ao Tráfico de Pessoas e Contrabando de Imigrantes do Ministério da Justiça e Segurança Pública, Marina Bernardes, faz um alerta para que as pessoas não sejam vítimas.
16: A principal ferramenta é informação. É receber uma proposta que parece muito boa para ser verdade, que você não tem muita informação ali das condições do trabalho, ou que oferecem pagar tudo, as passagens, hospedagem, buscar, checar as fontes, desconfiar se essas ofertas, se essas promessas vêm, principalmente por redes sociais, que hoje é o principal meio, né?
14: O dia 23 de setembro foi instituído pela Organização das Nações Unidas como o Dia Internacional contra a Exploração Sexual e o Tráfico de Mulheres e Crianças. A porta de entrada para denunciar o crime são os disques 100 e 180. Com locução de Edinaldo Júnior, reportagem Cleide Lopes.
1: Vítimas de violência passam a contar com um protocolo integrado de atendimento entre as áreas de segurança pública e saúde.
2: A medida, sancionada hoje, vale para mulheres, crianças, adolescentes e pessoas em situação de vulnerabilidade.
1: Pela nova lei, o primeiro atendimento deve ser feito por um profissional de segurança pública, que deve garantir o encaminhamento imediato da vítima para uma unidade pública de saúde e o registro da ocorrência.
2: Os profissionais de saúde e segurança deverão receber treinamento específico e periódico para oferecer um atendimento que evite a chamada revitimização, ou seja, que a pessoa tenha que passar novamente por situações de sofrimento ao relatar o que aconteceu.
1: O protocolo prevê ainda atendimento médico imediato e informações à vítima sobre direitos e acesso a serviços especializados.
2: Para muita gente, a Libras, Língua Brasileira de Sinais, é a principal forma de se comunicar, estudar, trabalhar e ter acesso a serviços e direitos.
1: Por isso, garantir o uso da Libras também é garantir inclusão e autonomia para as pessoas surdas.
2: Atualmente, existem mais de 300 línguas de sinais em todo o mundo, utilizadas por cerca de 70 milhões de pessoas.
1: Hoje é o Dia Internacional das Línguas de Sinais, uma data que reforça a importância de uma comunicação que seja acessível a todos.
17: Você que está acompanhando A Voz do Brasil está entendendo tudo o que eu falo porque compartilhamos o mesmo idioma. Agora imagine uma comunidade inteira que se comunica com a mesma riqueza de detalhes, sentimentos e agilidade, mas usando o olhar, as mãos e as expressões do rosto em vez da voz. Isso é a Libras, a língua brasileira de sinais. Ela é reconhecida por lei e tem uma gramática própria, com regras de frases e estruturas tão complexas quanto o português. Mas você sabia que nem sempre esse tipo de linguagem foi aceita? Quem explica é Neide Lins, que trabalha como intérprete da língua brasileira de sinais aqui na Empresa Brasil de Comunicação.
18: Os surdos, eles foram durante muitos anos obrigados a oralizar, que é a falar mesmo sem estar escutando, né? Inclusive teve o Congresso de Milão em 1880, onde alguns estudiosos se reuniram para discutir a língua de sinais. E nesse congresso foi definido que a sinalização não deveria ser feita, deveria ser feita a oralização. E foi um retrocesso muito grande, né, para a comunidade surda, onde ela foi proibida de sinalizar. Inclusive, em vários casos, era utilizado, inclusive, amarrar as mãos dos surdos para que eles não sinalizassem durante o ensino.
17: Atualmente, existe a Política Nacional de Educação Bilíngue de Surdos, que busca promover a qualificação das redes de ensino em todo o país. O objetivo é garantir o direito de todos, como disse Marisa Dias Lima, coordenadora-geral bilíngue da Educação Básica e Educação Superior no Ministério da Educação. Como ela é surda, vamos ouvi-la pela voz da intérprete Luciane Bresciani.
19: Essa política tem como objetivo qualificar e assegurar a oferta e também da educação bilíngue de surdos, garantindo o acesso à educação, pensando também a permanência dos indivíduos numa educação de qualidade.
17: Segundo o Censo Escolar de 2024, há cerca de 60 mil matrículas de surdos na educação básica no país. Eles podem estudar em colégios bilíngues ou inclusivos. Nos bilíngues, os estudantes aprendem Libras como a língua principal. Já nas escolas inclusivas, o professor dá a aula e o intérprete faz a interpretação para o aluno surdo. Foi em uma unidade como essa que Alexandre Mastroianni estudou. Apesar das dificuldades, ele conta que a experiência foi interessante para ter contato com outros alunos. Vamos ouvir a entrevista de Alexandre na voz do repórter Edinaldo Júnior.
20: Lá dentro da escola pública tinham intérpretes e eu percebi que às vezes era complicado, mas era muito bom ter intérprete. Era positivo, mas o problema principal para mim era o professor, porque o professor não dava muita atenção para os alunos com deficiência de forma geral. O professor era direto na fala, fala o tempo todo. Então, quem é ouvinte consegue. E, às vezes, o tradutor não conseguia acompanhar tudo.
17: A Política Nacional de Educação Bilíngue de Surdos prevê também ações de formação inicial e continuada para profissionais da educação, em articulação com as instituições federais de ensino e colaboração entre os entes federados. Reportagem, Márcia Fernandes.
2: Em 2026, o Disque 100 registrou mais de 12 mil violações de direitos humanos contra pessoas com deficiência auditiva e surdez.
1: O Disque 100 oferece atendimento em Libras por videochamada.
2: E para facilitar a perícia médica, o INSS vai garantir a presença de intérpretes de Libras, a língua brasileira de sinais, para pessoas com deficiência auditiva que precisarem desse apoio.
21: Pessoas com deficiência que precisam passar por perícia médica do INSS agora têm direito à participação de intérpretes de língua brasileira de sinais, a Libras, quando esse recurso for necessário para garantir a comunicação. A medida está prevista em portaria do Ministério da Previdência Social, publicada nesta quarta-feira, dia 23 de setembro. O intérprete poderá acompanhar o atendimento presencialmente ou participar por videoconferência e outros recursos tecnológicos. Mesmo quando o segurado e o perito estiverem na mesma agência da Previdência Social, a interpretação poderá ocorrer à distância. De acordo com o INSS, a função do profissional é facilitar a comunicação entre a pessoa com deficiência e o perito, sem substituir a autonomia técnica do médico na avaliação. A recusa injustificada ao recurso, quando necessário, poderá resultar na apuração de responsabilidade administrativa. A nova norma entrou em vigor na data de sua publicação e substitui uma portaria de 2022.
22: Claudimário Carvalho, para a Voz do Brasil.
1: E essas foram as notícias do Governo Federal.
2: Uma realização da Secretaria de Comunicação Social da Presidência da República.
1: Com produção da empresa Brasil de Comunicação.
2: Fique agora com o Minuto do TCU. Em seguida, as notícias do Poder Judiciário e do Congresso Nacional. Boa noite.
1: Boa noite para você. Até amanhã.
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23: O Tribunal de Contas da União avaliou as políticas de inclusão digital no Brasil e identificou problemas que dificultam o planejamento e a coordenação das ações. O levantamento mapeou mais de 400 iniciativas do governo federal, estados e municípios, além de ações da iniciativa privada e organizações da sociedade civil. Cerca de 86% das residências brasileiras têm acesso à internet. Mesmo assim, 28 milhões de brasileiros não usavam a rede em 2025. O TCU aponta que a inclusão digital não se restringe apenas ao acesso. Também envolve a qualidade da conexão, o custo do serviço e a capacidade de usar as tecnologias. Em parceria com o IPEA, o Instituto de Pesquisa Econômica Aplicada, o Tribunal desenvolveu uma ferramenta que permite avaliar políticas e identificar riscos de exclusão digital. 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
3: 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Você vai ouvir agora notícias do Poder Judiciário.
6: Supremo decide que mães biológicas ou adotantes terão direito à licença maternidade remunerada.
7: STJ define que homem poderá voltar a conviver com animal de estimação após fim do relacionamento com a ex-companheira.
6: Justiça Eleitoral confirma punição por impulsionamento de propaganda eleitoral.
7: Boa noite, eu sou o Arthur Filho.
6: E eu sou Walter Lima.
7: Supremo Tribunal Federal assegura a todas as mães biológicas ou adotantes licença maternidade remunerada de 120 dias, prorrogável por mais 60, independentemente da natureza do vínculo trabalhista ou funcional.
6: A licença maternidade é um direito trabalhista que assegura às mulheres grávidas ou após o parto, ou ainda após a efetiva adoção, um período de afastamento do trabalho destinado para que elas se dediquem aos cuidados com o recém-nascido, à recuperação pós-parto e à formação e ao fortalecimento dos vínculos familiares com a criança adotada.
7: Homem poderá voltar a conviver com cadela de estimação após fim de relacionamento com ex-companheira.
6: Mas o Superior Tribunal de Justiça, o STJ, afastou a guarda compartilhada do PET. Fátima Uchoa.
9: Ao reformar decisão do Tribunal de Justiça do Distrito Federal que havia determinado a reintegração da posse do animal à tutora, o STJ reconheceu a posse conjunta e a divisão de despesas com o animal durante a relação e mesmo após o fim dela. Apesar de considerar possível estabelecer um sistema de custódia compartilhada do PET entre o ex-casal, o STJ afastou a aplicação da guarda compartilhada por entender que os animais são considerados bens, ainda que de natureza especial, como seres vivos, e, portanto, não poderiam ser enquadrados nas regras do direito de família. O relator foi o desembargador convocado Luiz Carlos Gamboge.
7: Justiça determina a comprovação da origem de cassiterita ligada a garimpo na terra indígena Yanomami, em Roraima.
6: A decisão é fruto da ação ajuizada pelo Ministério Público Federal, Lucas Lopes.
24: Na liminar, a Justiça determinou que a empresa White Solder Metalurgia e Mineração Limitada e a Cooperativa de Produtores de Estanho do Brasil deixem de comprar, receber, registrar ou vender cassiterita sem documentos que comprovem a origem legal do minério. Além disso, ambas as empresas deverão apresentar à Justiça, em até 30 dias, uma relação completa das compras do minério realizadas desde 2021. Em caso de descumprimento, será aplicada multa diária de R$50 mil para cada ré, além de multa diária de R$20 mil por atraso na entrega dos relatórios e periódicos, que deverão ser entregues a cada 3 meses à Justiça e ao MPF.
7: O Tribunal Superior Eleitoral confirmou uma punição por impulsionamento de propaganda eleitoral negativa contra adversários políticos.
6: Nessa terça-feira, os ministros confirmaram decisão do Tribunal Regional Eleitoral do Rio Grande do Norte, que aplicou multa aos candidatos a prefeito e vice-prefeito de São Gonçalo do Amarante, Vitor Struck.
25: A decisão confirma a aplicação da multa de R$10 mil a Jaime Calado Pereira dos Santos e Flávio Henrique de Oliveira, eleitos em 2024, aos cargos de prefeito e vice-prefeito de São Gonçalo do Amarante. Por maioria, o TSE reiterou o entendimento já consolidado da Corte de que a propaganda eleitoral negativa na internet é proibida, tanto na pré-campanha quanto no período eleitoral, e que o impulsionamento de conteúdos com caráter negativo em plataformas como Facebook e Instagram gera a aplicação de multa.
4: A Justiça do Trabalho do Pará determinou o fim do assédio eleitoral a terceirizados em Santarém.
8: Eles tinham de apoiar nas próprias redes sociais um candidato a deputado estadual, Samantha Flor.
10: O Ministério Público do Trabalho denunciou uma servidora da Secretaria de Turismo do Pará, responsável pelos terceirizados que atuam no Centro de Convenções Sebastião Tapajós. Segundo o MPT, o apoio ao candidato teria sido associado à manutenção dos empregos. A Justiça do Trabalho do Pará proibiu a prática e a servidora foi afastada. O Estado foi multado em R$10 mil, além de R$5 mil por trabalhador prejudicado.
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4: A você uma boa noite.
8: Boa noite e até amanhã.
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1: Eu sou o Thiago Medeiros e esses são os destaques de hoje do Jornal do Senado, que começa agora. Senado lança pesquisa sobre violência contra a mulher com deficiência. Comissão analisa a criação de política de incentivos à fabricação de motores. Jaime Bagatto lhe propõe auditoria e audiência pública sobre edital de concessão na BR-364. Boa noite. Uma pesquisa inédita sobre a violência contra a mulher com deficiência foi apresentada na Comissão de Direitos Humanos. Repórter Patrícia Oliveira.
2: Os resultados da pesquisa do Data Senado mostram que 60% das brasileiras com deficiência sofreram alguma agressão antes dos 30 anos. Em 65% dos casos, o agressor é o marido ou companheiro. Quase a metade das mulheres com deficiência estão mais vulneráveis à violência patrimonial. E 39% sofreram violência sexual, seguida de agressões físicas, morais e psicológicas. A senadora Mara Gabrilli, do PSD de São Paulo, apresentou proposta para garantir prioridade para mulheres com deficiência vítimas de violência nas contratações públicas de serviços. A ideia é oferecer mais autonomia para essas mulheres que são muito dependentes do agressor. E 83% delas não denunciam a agressão.
3: A independência econômica, as redes de apoio e relações sociais das mulheres com deficiência ficam gravemente comprometidas. Isso faz com que meninas e mulheres com deficiência estejam expostas a maiores riscos de sofrer violência.
2: A pesquisa também revelou que apenas 31% das vítimas com deficiência buscaram uma delegacia especializada e 19% delas tiveram a medida protetiva descumprida pelo agressor.
1: O projeto que cria a política de incentivo à fabricação de motores pode ser votado na Comissão de Infraestrutura. O objetivo é a substituição de importações e estímulos para o desenvolvimento de tecnologias sustentáveis no país. Repórter César Mendes.
4: A proposta prevê linhas de crédito específicas e condições favoráveis para empresas que fabricam motores e seus componentes. O objetivo é fortalecer a indústria nacional, reduzir a dependência de produtos importados e estimular a inovação tecnológica voltada a motores de veículos elétricos, híbridos e movidos a biocombustíveis. Relator, o senador Laércio Oliveira, do Progressistas de Sergipe, elogiou a previsão de estímulos para a instalação de unidades produtivas em regiões menos industrializadas do país.
5: Merece destaque a preocupação da proposição com o desenvolvimento regional e com a desconcentração econômica.
4: O texto estabelece também ações de capacitação profissional em áreas como engenharia, manufatura avançada e gestão da produção industrial.
1: O edital de concessão na BR-364 pode ser tema de auditoria e audiência pública. São 887 quilômetros entre as cidades de Cuiabá, capital matogrossense, e Vilhena, em Rondônia. Repórter Pedro Pincer.
6: O senador Jaime Bagatoli, do PL de Rondônia, apresentou um requerimento que solicita uma audiência pública para discutir os termos técnicos e regulatórios, além da viabilidade econômico-financeira de um edital de concessão da Rota Agrocentral. O edital, aprovado pela Agência Nacional de Transportes Terrestres no último dia 3, prevê um leilão em 17 de dezembro. A concessão abrange 887 quilômetros de trechos das rodovias entre as cidades de Cuiabá, capital matogrossense, e Vilhena, em Rondônia. O requerimento questiona a proporção entre as tarifas e as melhorias previstas.
7: Uma região tão distante, tão longe dos grandes centros consumidores. Vamos barrar essa concessão. Não podemos deixar que esse custo seja árduo sobre a população do norte do Brasil, sendo uma única rodovia federal saindo de Cuiabá até o Rio Branco do Acre.
6: O senador também apresentou um requerimento que solicita ao Tribunal de Contas da União uma auditoria sobre o processo licitatório do edital de concessão.
1: Uma nova ligação entre Brasil e Paraguai faz parte do caminho que pretende aproximar o centro-oeste brasileiro dos portos do Oceano Pacífico. A ponte entre Porto Murtinho, em Mato Grosso do Sul, e Carmelo Peralta, no Paraguai, agora tem nome oficial. A estrutura integra a Rota Bioceânica, corredor que pretende reduzir tempo e custos no transporte de mercadorias até a Ásia. Repórter Henrique Nascimento.
8: Uma nova ligação entre o Brasil e o Paraguai passa a levar o nome de um dos defensores da integração entre os dois países. A ponte Heitor Miranda dos Santos liga Porto Murtinho, em Mato Grosso do Sul, a Carmelo Peralta, no Paraguai, e integra a Rota Bioceânica. O projeto, que deu origem à lei, foi relatado no Senado por Nelsinho Trade, do PSD de Mato Grosso do Sul. Ele destacou que a rota bioceânica pode diminuir a distância percorrida pelas exportações destinadas ao mercado asiático.
9: Você vai economizar 14 dias de viagem, 8 mil quilômetros marítimos a menos, redução de até 40% no frete. Dos produtos que sairão desses países, Brasil, Paraguai, Argentina e Chile, para ir até o continente asiático.
8: A ponte está em fase final de construção e a previsão é que seja inaugurada até o próximo ano.
1: Nova lei publicada hoje determina que órgãos de saúde e de segurança devem contar com protocolo integrado para atender vítimas de estupro e outras formas de violência física contra mulheres, crianças, adolescentes e pessoas em situação de vulnerabilidade. O texto estabelece regras para o acolhimento, atendimento médico, preservação de provas e realização de perícias, além de medidas para evitar a revitimização quando a vítima é exposta a novo sofrimento ou constrangimento ao buscar ajuda na saúde, polícia ou justiça. O relator do projeto que deu origem à lei foi o senador Jaime Campos, do União de Mato Grosso. Ele argumenta que as regras unificadas contribuem para um atendimento mais humanizado e tornam mais efetivo o dever do Estado de proteger pessoas em situação de vulnerabilidade.
10: A integração entre os diversos órgãos envolvidos favorece maior celeridade e eficiência na atuação estatal, com reflexos positivos na prevenção da impunidade e na proteção das vítimas.
1: Também foi publicada no Diário Oficial da União a lei que concede o título de capital nacional do basquete ao município de Franca, em São Paulo. A proposta que originou a lei foi relatada pelo senador astronauta Marcos Pontes, do PL de São Paulo. Ele observou que Franca é reconhecida pela relação histórica com o basquete desde a década de 1940, quando a modalidade passou a fazer parte da identidade local. O parlamentar acrescentou ainda que o basquete não se limita apenas ao esporte, mas mobiliza a cultura, a economia e até a geração de empregos locais.
11: Mais do que tradição esportiva, o basquete de Franca configura verdadeiro patrimônio cultural e econômico. O esporte mobiliza escolas, projetos nacionais, categorias de base, academias, estabelecimentos de comércio, gerando empregos diretos e indiretos e fomentando o turismo esportivo.
12: Eleições 2026.
1: Eleitor que não puder votar no dia da eleição pode justificar a ausência para evitar punições da Justiça Eleitoral. Essa justificativa pode ser feita presencialmente ou pelo celular no aplicativo e-título. Repórter Márcio Maturana.
13: Como muitos brasileiros, a militar do Exército Andréia Pereira Cerdeira não vai estar perto da sua sessão eleitoral no dia 4 de outubro. Isso já aconteceu outras vezes, mas neste ano Andréia acredita que vai ser mais simples justificar a ausência.
14: Nas vezes anteriores eu tive que ir até uma sessão para fazer a justificativa, mas agora está um pouquinho mais fácil, a gente consegue fazer isso pelo aplicativo, então evita que a gente tenha que se locomover, né, sair no dia da eleição, procurar um lugar que possa fazer a justificativa.
13: Quem preferir justificar presencialmente pode levar um documento com foto até uma mesa receptora de justificativa em locais divulgados pelos cartórios eleitorais. A punição por faltar e não justificar é multa de até R$ 3,51. Enquanto ela não for paga, o cidadão fica impedido de emitir passaporte, carteira de identidade e inscrever-se em concurso público.
1: Música. com trabalhos técnicos de Eliseu Caires, o Jornal do Senado fica por aqui. Acompanhe agora as notícias da Câmara dos Deputados. Boa noite.
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15: Câmara analisa obrigatoriedade de telhados verdes em edifícios públicos.
16: Projeto prevê punição para criminoso que expulsar morador de sua casa.
15: Comissão de Educação aprova proposta que visa reduzir a evasão escolar.
16: Boa noite. Avança na Câmara o projeto de lei que cria uma política nacional de combate à evasão escolar. A reportagem é de Maria Neves.
17: A Comissão de Educação da Câmara dos Deputados aprovou o projeto que institui a Política Nacional de Educação

0: Solidariedade Social. De acordo com o relator na Comissão de Educação, deputado Tarcísio Mota, do PSOL do Rio de Janeiro, essas medidas são importantes principalmente para as populações mais vulneráveis.
1: A gente tem, infelizmente, ainda muitas crianças e jovens que estão fora da escola ou estão fora da idade correta na escola. Portanto, a criação de um programa nacional de enfrentamento à evasão escolar é decisivo. Que o governo da União preste assistência técnica e financeira, estabeleça diretrizes, regras, acompanhamento e monitoramento. A gente espera que, dessa forma, as famílias brasileiras tenham condições de que as crianças, jovens e adultos estejam na escola.
0: Ainda de acordo com o projeto, sempre que identificar algum risco de abandono escolar, o sistema de ensino deverá promover a busca ativa do aluno. Esse trabalho poderá ser feito em parceria com conselhos tutelares e a rede de assistência social e deverá incluir visitas domiciliares e notificação dos responsáveis em até 5 dias úteis depois da identificação da ausência prolongada do estudante da sala de aula. A proposta prevê também que, sempre que detectado risco de evasão, a instituição deve adotar um plano individualizado de atendimento ao aluno. O apoio deverá contar com ações como atendimento pedagógico suplementar, reforço escolar e encaminhamento a programas de transferência de renda e proteção social. O projeto estabelece ainda que a União deverá prestar assistência técnica e financeira a estados e municípios. Para isso, terá de priorizar aqueles com maiores índices de evasão e repetência, menor índice de desenvolvimento da educação básica, populações em situação de vulnerabilidade social e localização em regiões remotas, especialmente no Norte e no Nordeste. A proposta que institui a Política Nacional de Educação e Combate à Evasão Escolar ainda será analisada pelas Comissões de Finanças e Tributação e de Constituição e Justiça. Se aprovada nas duas, poderá seguir para análise do Senado. Da Rádio Câmara de Brasília, Maria Neves.
2: Educação.
3: Projeto de Júnior Mano, do PSB do Ceará, cria um programa com condições excepcionais de renegociação de débitos do FIES. Segundo o deputado, o objetivo é permitir que estudantes com contratos firmados entre 2012 e 2017 possam também renegociar suas dívidas.
4: A proposta de Júnior Mano prevê descontos de até 100% sobre encargos, abatimentos para pagamentos à vista, parcelamento em até 180 vezes e a suspensão temporária área de cobranças judiciais. O texto estabelece ainda reduções adicionais para profissionais da educação, saúde, segurança e assistência social.
2: Cultura.
3: A instituição de regras de transparência para o financiamento público de eventos e shows é o objetivo de projeto de Miguel Ângelo, do PT de Minas Gerais. Pela proposta, a contratação de artistas exigiria detalhamento dos valores e comprovação de que o gasto não vai prejudicar áreas essenciais como saúde e educação.
4: Miguel Ângelo esclarece que o texto não estabelece teto de gastos ou interferência na escolha das atrações, focando apenas na prestação de contas. A medida obrigaria também a divulgação detalhada de cachês, custos logísticos e fontes de custeio nos portais oficiais de transparência.
2: Direitos humanos.
3: A Câmara aprovou um projeto que proíbe condomínios de multar pessoas com deficiência por perturbação de sossego. A repórter Paula Bittar explica quando a medida se aplica.
5: A Comissão de Constituição e Justiça da Câmara aprovou um projeto que proíbe condomínios de aplicar multa por perturbação do sossego a pessoas com deficiência. A medida é válida apenas para os casos de comportamentos relacionados diretamente à deficiência da pessoa. O texto insere no Estatuto da Pessoa com Deficiência o dever dos condomínios de garantir o tratamento compatível à deficiência do morador, bem como de promover o equilíbrio entre o direito à moradia e à harmonia coletiva. A proposta que proíbe condomínios de aplicar multa por perturbação do sossego a pessoas com deficiência segue agora para o Senado Federal. Da Rádio Câmara, de Brasília, Paula Bittar.
4: Proposta que estabelece recursos mínimos para o Sistema Único de Assistência Social contou com voto favorável de Tiririca, do PSD de São Paulo.

0: O projeto vincula parte da receita corrente líquida da União, dos Estados, do Distrito Federal e dos municípios ao financiamento do SUAS.
1: Pelo texto aprovado na Câmara com o apoio de Tiririca, o percentual mínimo começa em 0,3% no primeiro ano após a publicação e chega a 1% no quarto ano de implementação. A medida busca dar continuidade ao financiamento dos serviços de proteção social.
2: Segurança Pública.
0: Projeto em debate na Câmara quer a punição para criminosos que expulsam moradores de suas casas. A repórter Mônica Tati explica.
3: Proposta em debate na Câmara dos Deputados quer transformar em crime a prática de expulsar moradores de suas residências mediante violência. O projeto também prevê punições para quem coagir moradores a colaborar com atividades criminosas, impor cobranças ilegais a comerciantes ou famílias, ou utilizar o monitoramento eletrônico clandestino. Segundo o autor, deputado Capitão Alden, do PL da Bahia, o objetivo é impedir que facções criminosas ou grupos armados dominem grandes áreas através do terror e da violência contra moradores e comerciantes. O Código Penal já prevê os crimes de ameaça, constrangimento ilegal e esbulho possessório, mas nenhum desses dispositivos reflete a gravidade da expulsão de moradores, segundo o capitão Alden.
4: Famílias inteiras são expulsas de suas próprias casas sob ameaça de morte. Muitas vezes porque se recusaram a colaborar com criminosos, porque possuem parentes policiais ou porque esses parentes pertencem a uma outra facção rival. Ou simplesmente porque o tráfico decidiu tomar aquele imóvel. Na prática, essas organizações criminosas passaram a exercer um poder paralelo, dominando territórios, confiscando imóveis e impondo regras pela força.
3: Pelo projeto, o crime de expulsão de moradores por meio de violência, grave ameaça ou intimidação praticada por organizações criminosas será punido com reclusão de 8 a 12 anos e multa. Será enquadrado no mesmo crime quem pichar ou sinalizar imóvel com ordens de desocupação, participar de ordens de expulsão, destruir ou invadir imóveis para coagir moradores a sair, obrigar pessoas a praticar atos ilícitos, exigir o pagamento de taxas de moradores ou comerciantes e instalar e operar clandestinamente sistemas de vigilância eletrônica. A pena poderá ser aumentada em um terço se a vítima for pessoa idosa, criança, pessoa com deficiência ou mulher chefe de família. O projeto também agrava a punição de pichações que transmitam mensagens relacionadas a crimes, exaltação de organizações criminosas, racismo, preconceito ou incitação ao consumo de drogas. Nesse caso, a pena passa a ser de 12 meses a 2 anos de detenção e multa. A proposta que criminaliza a expulsão de moradores e comerciantes de suas propriedades mediante o uso de violência já foi aprovada pela Comissão de Segurança Pública e Combate ao Crime Organizado e deve ser votada por mais 3 comissões antes de seguir para o plenário da Câmara. Da Rádio Câmara de Brasília, Mônica Tati.
1: Olival Marques, do Podemos do Pará, é favorável à proposta de emenda à Constituição que integra União, Estados, Distrito Federal e municípios em ações de segurança. A proposta inclui a coordenação do Sistema Único de Segurança Pública, mantendo as competências dos entes federativos.
0: A PEC também amplia a atuação da Polícia Rodoviária Federal para o policiamento de rodovias, ferrovias e hidrovias federais. O texto que tem apoio de Olival Marques prevê ainda que a corporação auxilie forças estaduais a pedido dos governadores, além de atuar em situações de calamidade ou desastre.
1: Delegado Fábio Costa, do PP de Alagoas, defende a aprovação de projeto que determina que bens usados na prática de atividades ilegais e apreendidos pelo Estado passem para o poder público. A medida alcança, por exemplo, bens empregados no tráfico de drogas e no
0: desmatamento. Delegado Fábio Costa avalia que a medida pode desestimular práticas ilícitas ao atingir o patrimônio do criminoso. Relator da matéria na Comissão de Segurança Pública, o parlamentar aponta que os bens poderão ser usados na fiscalização de infrações que motivaram a
1: apreensão. Projeto de Vicentinho Júnior, do PSDB do Tocantins, torna obrigatório o uso de tornozeleira eletrônica por agressores que descumprirem medidas protetivas da Lei Maria da Penha. A proposta fixa um perímetro de 500 metros para o disparo do alarme.
0: De acordo com Vicentinho Júnior, a monitoração eletrônica deixa de ser facultativa e passa a ser exigida em caso de reincidência. Para o deputado, a medida garante tempo para que a mulher possa reagir e buscar proteção, além de acionar os órgãos de segurança.
2: Desenvolvimento Regional.
1: Silas Câmara, do Republicanos do Amazonas, votou a favor do projeto que cria regras para resolver disputas territoriais entre municípios vizinhos. A mudança dos limites dependerá de estudo de viabilidade e de consulta à população por meio de plebiscito.
0: O texto apoiado por Silas Câmara permite que parte do território de um município seja incorporada a outro, sem a criação de uma cidade. A proposta busca facilitar a definição dos limites municipais para evitar problemas na prestação de serviços públicos às populações das áreas envolvidas.
2: Economia.
1: O empreendedorismo feminino tem uma frente parlamentar que defende seus interesses no Congresso. A repórter Silvia Munhato traz mais informações sobre as principais medidas defendidas pelo colegiado.
5: A Frente Parlamentar pela Mulher Empreendedora lançou o Pacto pelo Empreendedorismo Feminino com o objetivo de obter o apoio do Estado e da sociedade para as políticas públicas voltadas para o setor, ou seja, ultrapassar a barreira dos governos, tornando as políticas permanentes. É o que explicou a coordenadora da frente, a deputada Anne Ortiz, do PP do Rio Grande do Sul, em entrevista ao programa Painel Eletrônico da Rádio Câmara. A frente busca a aprovação do projeto que atualiza o teto dos microempreendedores individuais, MEI. O governo quer aumentar o máximo de faturamento anual para que uma empresa possa ser MEI de R$ 81 mil para R$ 110 mil em 2027 e R$ 140 mil em 2028. A correção evita que a empresa perca os benefícios de enquadramento como MEI caso seu faturamento aumente. Outro projeto importante para a frente é o Marco do Empreendedorismo Feminino, que, segundo a deputada Anne Ortiz, quer facilitar o acesso ao crédito para o público feminino.
6: Esse marco que nós estamos construindo é para que as mulheres têm mais acesso ao crédito e a capital, até porque, inclusive, as mulheres hoje não conseguem ter tanto acesso ao crédito. O Sebrae também faz uma parceria muito grande com a gente, nos trouxe esses números, e muitas vezes não conseguem ter recurso, né, para buscar esse capital, não conseguem ter fiador, não conseguem cumprir com as exigências, mesmo que o público feminino seja muito melhor pagador, né?
5: A deputada afirmou ainda que é preciso ter políticas diferenciadas para as nanoempreendedoras, que têm rendimento até a metade do MEI, cerca de R$ 40 mil por ano. Neste caso, seriam importantes ações que visassem a sobrevivência das empresas, como atividade de educação financeira. Da Rádio Câmara de Brasília, Silvia Minhato.
0: Grace Elias, do PL de Minas Gerais, apresentou o projeto que institui uma política de fomento, incentivo e promoção do empreendedorismo feminino. A proposta estabelece eixos para incentivar negócios com foco no aumento da autonomia econômica, no acesso a capacitações e na inovação.
1: O texto de Grace Elias prevê prioridade de atendimento para empreendedoras em situação de vulnerabilidade social. Na avaliação da deputada, a medida busca reduzir barreiras históricas no ambiente de negócios e impulsionar a geração de renda para as mulheres.
0: A J. Albuquerque, do PP do Ceará, é favorável à adesão do Brasil à Convenção Internacional de Hong Kong para a reciclagem segura de navios. Ele explica que o acordo estabelece normas para o desmonte sustentável de embarcações, assegurando a proteção ambiental e a salvaguarda dos trabalhadores.
1: A J. Albuquerque acredita que a medida vai atrair investimentos para a criação de estaleiros verdes na costa brasileira e qualifica o país para disputar o mercado global de reciclagem naval. Para ele, o alinhamento às diretrizes da Organização Marítima Internacional gera empregos e fortalece o setor portuário nacional.
2: Agricultura.
0: Marcelo Álvaro Antônio, do PL de Minas Gerais, sugere a criação do programa de apoio à logística do apicultor e do meliponicultor. O deputado defende incentivos fiscais para a compra de veículos utilitários novos de fabricação nacional para o setor.
1: Marcelo Álvaro Antônio defende alíquota zero de IPI e redução de 40% no PIS/COFINS para produtores rurais cadastrados. O deputado alega que o acesso a veículos adequados é um dos principais gargalos enfrentados por pequenos apicultores e pela agricultura familiar.
2: Meio ambiente.
0: A Câmara analisa a obrigatoriedade de telhados verdes em novos edifícios públicos. O repórter José Carlos Oliveira nos conta como está o debate sobre a proposta.
7: A Câmara dos Deputados analisa o projeto de lei que obriga a instalação dos chamados telhados verdes em novos edifícios públicos e em novos empreendimentos residenciais construídos com recursos públicos. Também prevê incentivos fiscais e de crédito para a adoção voluntária dessa medida pela iniciativa privada. Na prática, os telhados verdes são uma cobertura de substrato e vegetação instalada no topo dos prédios. Autor da proposta, o deputado Fred Linhares, do Republicanos do Distrito Federal, destaca a vantagem dessa técnica para enfrentar, pelo menos localmente, os efeitos do aumento da temperatura do planeta em tempos de mudanças climáticas.
8: Existem estudos que demonstram benefício aí dos telhados verdes no conforto térmico das edificações e também na retenção de água da chuva. E é importante deixar claro que o telhado verde sozinho não vai resolver o problema das enchentes ou do calor nas cidades, mas é uma ferramenta importante para tornar nossas construções e nossas cidades mais preparadas para os problemas que o Brasil já enfrenta hoje. Se o clima está mudando, a forma como a gente constrói também precisa evoluir.
7: No caso dos prédios públicos, o projeto de lei deixa claro que a obrigatoriedade só poderá ser dispensada com a apresentação de parecer técnico assinado por engenheiro, arquiteto ou urbanista que ateste a impossibilidade de instalação das coberturas vegetadas. O texto foi aprovado na Comissão de Meio Ambiente, onde a relatora, a deputada Duda Salaber, do PSOL de Minas Gerais, ressaltou que os telhados verdes funcionam como uma espécie de colchão térmico. Ela citou estudos que constataram queda média de 4 graus Celsius nos picos de temperatura durante o dia, quando essas coberturas vegetadas eram comparadas com os tetos convencionais. A proposta de obrigatoriedade de telhados verdes em novos edifícios públicos e de incentivos para a adoção da medida nos prédios particulares ainda vai passar pela análise das comissões de desenvolvimento urbano, de finanças e tributação e de Constituição e Justiça. Da Rádio Câmara de Brasília, José Carlos Oliveira.
2: Últimas notícias.
1: O jornal Câmara dos Deputados, que foi gravado hoje em Minas Gerais, nos estúdios da Rede Câmara Sete Lagoas, dentro do projeto O Brasil na Voz, vai ao ar na próxima sexta, dia 25.
0: E na sexta-feira, a equipe do jornal Câmara dos Deputados estará em Vitória da Conquista, na Bahia, para mais uma gravação itinerante da Voz do Brasil.
1: Lado a lado, um âncora da Rádio Câmara de Brasília e um âncora da emissora local vão apresentar as notícias relacionadas à Câmara dos Deputados. O programa gravado em Vitória da Conquista vai ao ar na segunda-feira, dia 28.
0: Termina agora o jornal Câmara dos Deputados, produzido pela Rádio Câmara, com trabalhos técnicos de Wellington Teles e apresentação de Val Monteiro e Luciana Vieira. Uma boa noite para você.
1: A Voz do Brasil está de volta amanhã. Boa noite.
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0: 10:30.
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2: 10:16.
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2: 10 horas e 32 minutos.

0: Obrigado, Flavião. Obrigado de coração, amigo.
1: Obrigado, parabéns. Obrigado.
0: Valeu!
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1: 11 horas e 30 segundos.
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1: 11 horas e 16 minutos.
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2: 11 horas e 45 minutos.

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1: Meia-noite, 3 minutos.
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1: Meia-noite e 31 minutos.
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1: Uma hora e 30 segundos.
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3: Uma hora e 31 minutos.
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1: Uma hora, 59 minutos.
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1: 2:32. 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
1: 2 horas 59 minutos.
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2: 3 horas e 30 minutos.
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3: 4 horas e 30 segundos.
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2: 5 horas e 13 minutos.
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1: 5:45.
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1: Olá, meu amigo, olá, minha amiga ouvinte, eu desejo a você muita luz para o seu dia, para a sua vida e também força para caminhar e ir resolvendo os problemas e também conquistando realização. Gostaria de conversar sobre o dom de ouvir. Como nós resolvemos os nossos problemas? Nós poderíamos pensar que o conhecimento ajuda a resolver os problemas, porque abre como que um caminho na nossa frente e ilumina este caminho. No entanto, também é preciso saber, e a vida mostra que os problemas se resolvem quando nós temos capacidade de ouvir. Ouvir e também mudar de perspectiva, enxergar em outra perspectiva e enfrentar aquilo que nós precisamos enfrentar para alcançar as mudanças necessárias. Ninguém muda ninguém. Se o outro não se mostrar aberto ao diálogo, haverá poucas possibilidades de transformação. O amadurecimento pessoal se revigora nas relações saudáveis, num processo contínuo de aprimoramento baseado no encontro em profundidade com o outro. É verdade também que a maioria das respostas está dentro de cada um de nós. E nós, para encontrarmos essas respostas, precisamos chegar ao cerne da nossa interioridade, ao nosso eu interior. Mas normalmente estamos com muita pressa para chegar aí. E como diz o poeta, a vida acontece enquanto nos preocupamos com tantas outras coisas. A nossa sociedade está imersa em muitas atividades diariamente e não favorece que eu faça o encontro pessoal comigo mesmo, que eu atinja a minha interioridade. Por isso, afastar-se um pouco do barulho, da agitação, é condição fundamental para ouvir a voz silenciosa do coração, afastar-se do barulho. Às vezes é preciso também afastar-se, distanciar-se de um problema, refugiando-se no silêncio para poder ver com mais clareza a solução que está e que existe para determinado problema. A paz interior não se conquista mundo afora. A paz interior se conquista também no silêncio e na solidão. Somos um verdadeiro universo e precisamos de coragem para explorá-lo. Coragem de mudar, de tomar decisões, de recomeçar cada dia. Coragem de pensar e agir de forma diferente, com a capacidade de ouvir os outros e a si próprio. Isso requer também humildade e desejo de aprender. A pessoa que não quer aprender não escuta, aí sofre mais. O encontro com o outro, mais do que uma oportunidade de responder às questões existenciais, é um momento sagrado, uma ocasião única de ouvir a suave voz do coração pedindo atenção e cuidado. A poeta Clarice Lispector nos dá essa dica: ouve-me, ouve o meu silêncio. O que falo nunca é o que falo, e sim outra coisa. Capta essa outra coisa de que na verdade falo, porque eu mesma não posso. Caro ouvinte, pensemos nisso. Um forte abraço para você. Deus te abençoe em nome do Pai, do Filho e do Espírito Santo. Amém.
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0: Ok, 6:09, está no ar o Acordei, aqui na sua Nova Salvador FM, temperatura 9 graus em Salvador do Sul, e o dia será com diminuição de nuvens, de manhã, tarde ensolarada, e à noite com poucas nuvens, as máximas chegando a 23 graus, nesta quinta-feira, dia 24 de setembro. Depois de uns dias aí de folga forçada, estamos de volta aqui no Acordei, junto com os nossos parceiros, nossos ouvintes e também nossos apoiadores culturais. 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Apesar do frio, estamos na primavera, minha gente.
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0: E as temperaturas devem subir um pouco mais nesta sexta-feira, né? Mas o frio ainda não terminou. Ainda teremos uns dias de frio. Em outubro não vai fazer tanto calor ainda, aí, segundo as previsões do tempo. E a gente, então, nesses tempos, né, segunda-feira, aquela temporal aí, que até nos fez sair do ar aí na rádio, né? Mas tem previsão aí na outra semana, né? Depois das eleições, muita chuva de novo, né? Mas isso aí a gente deixa para a semana que vem, para anunciar aí a previsão do tempo para os próximos dias.
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0: 6:11, é o Acordei que está no ar. Bom dia, meus queridos ouvintes, japonês e dona Ilse lá no Julinho, grande abraço para vocês, obrigado pela audiência. Os nossos amigos em Babilônia, Valmir e Adair Kohan, muito bom dia para vocês. Edson Musco, grande bom dia para você também, e para a Elaine e toda a família, grande abraço. José Silvério Ranho, lá no Pareci Novo, grande abraço para você e para a família. Meu amigo Cláudio Stein, dona Cirlei e o Caio, muito bom dia para vocês. Que bom estarmos juntos mais uma vez no Acordei desta quinta-feira. Muito bom dia, então, você que está se preparando para o trabalho, você que já está no trabalho, né? Muita gente já está trabalhando, e você que está em casa curtindo no seu fogão a lenha, tomando aquele chimarrão gostoso. Muito bom dia para vocês, obrigado pela audiência. E nós vamos começar, não podíamos ser diferente, né? Com o Rick Renner, né? Essa semana, então, essa tragédia aí que tirou o Rick, né? Da dupla Rick Renner, né, que hoje será sepultado lá em Sorocaba. Grande compositor, grande cantor, músicas boas aí do Rick Renner. Vamos começar com Rick Renner, Escolta de Vagalumes, e depois Felipe Falcão, Hoje Não É Nosso Dia, aqui no Acordei. A todos vocês, bom dia!

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2: Seis horas e 19 minutos.
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6: Em Salvador do Sul, agora 6 horas 22 minutos, 10 graus a temperatura. Já amanheceu o dia bonito, é 6 da manhã, já clareia o dia aí, porque estamos na primavera. Quase 2,9 milhões de veículos estão com licenciamento atrasado no Rio Grande do Sul. É, segundo o levantamento do Detran Rio Grande do Sul, referente ao início de setembro, o número representa 36% da frota registrada no estado. Desde terça-feira, o órgão permite que os proprietários utilizem cartão de crédito para quitar débitos necessários à regularização do veículo. O pagamento pode ser parcelado em 12 vezes com incidência de juros. A modalidade está disponível no site do Detran, exige acesso à conta gov.br. Quais débitos podem ser pagos? O pagamento com cartão contempla dívidas relacionadas ao licenciamento, incluindo imposto sobre propriedade de veículos, o IPVA, taxa de licenciamento, multa de trânsito vencida, cujo pagamento é necessário para a emissão do licenciamento. Segundo o Detran, somente as dívidas de IPVA somam pelo menos 412,1 milhão no estado. De acordo com o diretor administrativo e financeiro do órgão, Marcos Peixoto, a ferramenta busca facilitar a regularização dos débitos pelos proprietários. O motorista poderá quitar débito durante a abordagem. Se você for cair numa fiscalização e não tiver o licenciamento em dia, se você pode pagar na hora ali os débitos, né, para não ser guinchado. Se você não pagar, o seu veículo será guinchado. Então, pessoal, fique atento, né? Aqui na nossa região, aqui, a inadimplência é muito baixa aí nos licenciamentos. Até vou ter que pegar essa informação aí com as prefeituras de Salvador e São Pedro para ver quantos veículos ainda estão em atraso de pagamento de IPVA. Portanto, se você for pego numa blitz com IPVA atrasado, se você não quitar, o seu carro será preso. Mas você pode quitar na hora aí as suas dívidas com o licenciamento.
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Ok, 6h26. Bom dia, Loio Alberto! Sempre por perto, para você e para a família. Ótima quinta. José Maurício Kuhn, grande abraço para você e para a família. Um bom dia. Meu amigo Retio José Benin, lá do Moro Zimmer, Dona Angelina, grande abraço para os amigos aí. Que bom estarmos juntos nesta quinta-feira. Chegando! É verdade, o verão sempre vai voltar, vai vir mais tarde, mas vai voltar com os Montanares e depois Rancheira aqui no Acordei.

0: 6:32.
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8: Ok, em Salvador do Sul, 6:35, 10 graus a temperatura. 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

E o cantor Alexandre Pires é alvo de operação da Polícia Federal. O cantor Alexandre Pires é um dos alvos da segunda fase da Operação Disco de Ouro, deflagrado pela Polícia Federal nesta quarta-feira. A ação investiga uma organização criminosa suspeita de atuar em lavagem de capitais, falsidade ideológica e outros crimes de caráter transnacional. Segundo a Polícia Federal, o grupo também estaria ligado ao financiamento de logística de garimpo ilegal na terra indígena Yanomami. Nesta quarta, são cumpridos 12 mandados de busca e apreensão e 17 ordens judiciais de sequestro de bens e valores expedidos pela Justiça Federal. A investigação aponta para a movimentação e ocultação de mais de 48 milhões de dólares por meio de empresas brasileiras e estrangeiras, operações financeiras internacionais, conta de terceiros e mecanismos informais de compensação financeira. A estrutura também teria utilizado pessoas físicas e jurídicas para pulverizar recursos e dificultar o rastreamento do dinheiro. Portanto, o cantor Alexandre Pires está envolvido, então, nessa operação da Polícia Federal. É, não tem, ninguém escapa aí, é muita corrupção. A corrupção está entranhada em todos os lugares. Infelizmente, este é o país da impunidade. E aí todo mundo se sente no direito de infringir a lei.

Delegacia de Polícia de Barão e Salvador do Sul prendem homem com mandato em aberto em Carlos Barbosa. Polícia Civil da Delegacia de Barão e Salvador do Sul, com apoio de agentes de Carlos Barbosa, cumpriram na manhã desta quarta-feira um mandado de prisão emitida pela Unidade Judiciária de Delitos de Organização Criminosas da comarca de Natal, Rio Grande do Norte. O indivíduo foi encontrado em uma empresa em Carlos Barbosa. Conforme informações, ele responde pelo crime de participação em organização criminosa. Após procedimentos de praxe, ele foi encaminhado à Penitenciária Estadual de Bento Gonçalves, onde ele ficará à disposição da Justiça. Portanto, então, Polícia de Barão e Salvador do Sul, da delegacia, né, prendeu esse homem aí com mandato de prisão aí. O vivente era do Rio Grande, é do Rio Grande do Norte. É, tô mandando até os cacos pra cá. Muito bem, bom dia Gilmar Werner em São Pedro da Serra, ótima quinta, e Lore Gever, muito bom dia para você e para a família, obrigado pela audiência. Normélio Weschenfelder, bom dia gauchada, bom dia Normélio, ele lá com o chimarão e o fogão a lenha, é, infelizmente aí o inverno não terminou ainda. Noemi Aleph, muito bom dia para você, obrigado pela audiência, para você e o Pedrinho, aí estamos aí nesta quinta. A dona Inês Cris de Azevedo e o Flávio, estamos aí no Chima e ouvindo o teu programa, parabéns. Obrigado, minha querida amiga, lá na Francesa Aralta. José Ritter, muito bom dia para você e para a família, ótima quinta-feira. Obrigado pela audiência. Prefeito Luizinho também já está acordado aí, curtindo o nosso Acordei, né? Bom dia, filho. Bom dia, ouvintes. Bom dia, meu querido prefeito. Estamos na escuta. Dia lindo na nossa querida São Pedro da Serra. Um abraço. É verdade, o dia está maravilhoso, friozinho, mas teremos um dia de sol, né? E calor, né? Já vai começar hoje à tarde. Teremos temperatura de 23 graus nesta quinta-feira. Grande abraço, Luizinho. A dona Noeli, a Lúcia, toda a família e todos os ouvintes aí de São Pedro da Serra. Grande abraço para vocês. Uma ótima quinta-feira. Muito bem, chegando Valsa Flor de Primavera com a banda Viva Alegre aqui de Salvador do Sul.

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1: Seis horas, 46 minutos.
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1: Em Salvador do Sul, 6:50, 10 graus a temperatura, dia de sol, dia bonito, maravilhoso, nessa quinta-feira. 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

Muito bom dia, meus queridos amigos Auri e Leredi Kunz, grandes amigos aí, curtindo aí o Acordei. Bom dia aqui, dia lindo. É, isso aí, é mesmo um dia lindo, né? E um bom programa. Obrigado, meus queridos amigos Auri e Leredi Kunz. Paulo Hartmann lá na Harmonia. Bom dia, hoje Deus me concedeu a graça de completar mais um ano de vida. Com a alegria da família e muitos amigos. Agora é 65. Parabéns, seu Paulo Hartmann. Vamos em frente. Grande abraço a toda a equipe da rádio e todos os amigos. Muita saúde e felicidade a todos. Parabéns para você. Que o senhor tenha um ótimo aniversário hoje e muitos anos de vida e muitas felicidades. Paulo Hartmann, aí de Harmonia. E a minha amiga sofreu.

Dora Lisette Weschenfelder. É, um grande abraço, um bom dia para você e pro Riet, né? E só para te dizer, Lisette, depois dessa contratação desse treinador, estamos na Série B, infelizmente.

Ok, 6:54. Bom dia, minha querida irmã Fabiane Rumas, a Kika curtindo aí, eu acordei. Obrigado pela audiência. Uma ótima quinta pra você.

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1: É isso aí, pois é. Eduardo Batista, né, comandou o primeiro treino do novo técnico do Inter ontem, né? Que contratação maldita. Esse time do Inter, quer dizer, o time, esse presidente do Inter, isso tem que sair a tapa lá do Beira-Rio, a chutes e pontapés, porque esse presidente do Inter acabou com a instituição internacional. Nós estamos tão mal, gente, tão mal. Estamos quebrados, falidos, né? E sem time. Time de cabeça de bagre. E um treinador de Série B, realmente. Então, vamos disputar a Série B. Com o torcedor colorado, já fique aí atento, né? Porque ano que vem não tem como não jogar a Série B. E o Grêmio abre o olho também, né? Porque eu vejo, assim, os outros times lá vão fazer mais pontos que nós aí. De repente nós vamos morrer abraçados, minha gente. Seria uma vergonha, assim, uma vergonha do tamanho do Rio Grande, né? Os dois times caírem para a Série B. O Inter já é certo. O Grêmio ainda, né, poderá tentar se salvar aí, já que eles têm aí a estátua Renato Portaluppi, né? Mas também a situação do Grêmio é difícil. Vamos ver, vamos tudo para ano que vem. Vamos ver o que vai acontecer. Seja na política ou no futebol para ano que vem. Tudo fica para 2027. Falar em eleição, menos de um pouco mais de uma semana, teremos a eleição, então, no próximo dia 4 de outubro. Muito bem, o Amor de Primavera da Banda Universitária, e depois tem o Horário Maldito Político aqui, das 7 às 7h25.

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0: Ok, 7h26, 11 graus a temperatura, subindo, né? E o sol brilhando aqui em Salvador do Sul. É, depois do horário eleitoral, que vai até o dia 1º, né? Dia 1º é o último dia do horário gratuito aqui em todas as rádios aqui do Brasil.
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0: Funerária Hartmann, participação de falecimento. Paz, Pedro Teobaldo Kellner, em memória. Amélia Kellner, em memória. Esposo, José Lécio Cohan. Filha, Liane Maria. Genro, Rogério Patzlaff Artus. Netos, Júnior e Gabriel. Irmã, Marlise Flá. Sobrinhos e demais familiares e amigos, com pesar comunico o falecimento de Agnes Kellner Cohan, ontem ocorrido na idade de 64 anos. O velório acontece na capela mortuária da Nossa Senhora da Natividade, em Linha Francesa Alta, Barão. E hoje, às 9 horas da manhã, é a cerimônia na capela mortuária Nossa Senhora da Natividade, em Linha Francesa Alta, Barão. E após o sepultamento no cemitério da mesma comunidade. Funerária Hartmann, com pesar, então, comunicou o falecimento de Agnes Kellner Cohan, ontem ocorrido na idade de 64 anos.

0: E a ponte da rua Willy Schneider está interditada lá em Tupandi. A ponte na várzea em Tupandi está interditada para passagens de veículos. A equipe da Secretaria de Obras realizou sinalização do local e orienta os motoristas a utilizarem rotas alternativas. Conforme o prefeito Paulo Ludwig, o vice-prefeito Hélio Miller, que estava no local ontem, a estrutura foi danificada devido a fortes chuvas nos últimos dias. O setor de engenharia da prefeitura está analisando a situação para definir medidas que deverão ser adotadas para a recuperação da estrutura. Portanto, então, ponte Willy Schneider está interditada em Tupandi. Benícia Hort, muito bom dia! Bom dia, tudo bem? Tudo ótimo, com um dia bonito que nem hoje, né, Benícia? Tem que tá bom, né? Sol brilhando, né? Um abraço pra você aí e toda a família aí da Benícia Hort aí na linha do meio. João Carlos Maurer, muito bom dia! Que o amor de Deus nos renove todos os dias, nos fortaleça e nos ilumine! João Carlos, que ontem o homem fez serão, né? Ontem o homem fez hora extra aí, trabalhou o dia todo, né? Hoje ele vai ter um descanso, mas eu, se eu não me engano, ele apresenta o Bailanta, né? Às 16h30, a Tita, no lugar da Tita. Não sei se a Lili, se ele faz o programa da Lili hoje de novo, mas o Bailanta eu tenho certeza. E João Carlos vem sábado de manhã aí, com Despertar Alegre, as notícias de Salvador do Sul. Bom dia, João Carlos.
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0: Muito bem, vamos lá. Hoje o dia está maravilhoso, então vamos lá com Vida Cor de Rosa, dos atuais aqui no Acordei.

0: 7:33.
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5: Ok, 7 horas e 41 minutos, 12 graus a temperatura, sol maravilhoso nessa manhã de quinta-feira. E só para lembrar, nós estamos na primavera, apesar do frio. E a Rede Record confirma cancelamento do debate presidencial marcado para domingo. Domingo estaria marcado o debate entre os presidenciáveis. A TV Record confirmou nesta quarta-feira, por meio de nota, que cancelou a realização do debate com os candidatos à presidência, agendado para o próximo domingo. Segundo a emissora, o cancelamento ocorreu após a confirmação de que o presidente Luiz Inácio Lula da Silva, do PT, e o senador Flávio Bolsonaro, do PL, não iriam ao debate. A decisão foi tomada depois que os dois candidatos com mais de 35% das intenções de votos, juntos somam 70%, segundo as pesquisas mais recentes, informaram que não compareceriam ao encontro, diz a nota à Record. A emissora escreveu ainda que, sem os dois principais candidatos da disputa, o debate não ofereceria ao eleitor o confronto de ideias que ele espera e não cumpre com o objetivo de apresentar as principais propostas em disputa. Segundo a Record, em caso de segundo turno, nas eleições, o debate da emissora será no dia 11 de outubro, às 21 horas. Debate da Globo. Debate da Rede Globo está marcado para a noite do próximo quinta-feira, dia 1º. Depois do Jornal Nacional, provavelmente por volta das 21h30. Esse é o último dia para a realização de debates para o primeiro turno das eleições. É, vamos ver aí se os dois cagões aí... com certeza eles não vão faltar ao debate da Globo, tá? Porque a Globo, ela está por trás de muita coisa suja que acontece na política brasileira. Então, acho que os dois na Globo, eles vão ir. 7h43, Banda Monte Castelo, quer dizer, Banda Ecos e a música Monte Castelo aqui no Acordei. Não.

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Ok, 7 horas e 57 minutos, 12 graus a temperatura. O sol brilhando, tem nuvens, né? Mas vai persistir o sol nesta quinta-feira. É, e nós estamos chegando ao final do nosso programa desta quinta-feira. Eu acordei, então. 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A todos vocês, uma excelente quinta-feira, né? De muito sol, e a temperatura sobe à tarde. Então, teremos um dia bonito hoje. E obrigado pela audiência de todos vocês que estão conosco desde as 6 horas da manhã. Daqui a pouco tem o Loivo Alberto e a Caravana da Alegria aqui na Nova Salvador. A todos vocês, então, um ótimo dia. E a gente volta amanhã, às 6 horas da manhã, com mais um Acordei. Fiquem todos bem. E nós vamos deixar a última música, então, uma homenagem ao Rick Renner, né? Essa música eu acho maravilhosa, a música Filha, do Rick Renner, que será sepultado hoje em Sorocaba, aí, ele que morreu na segunda-feira num acidente fatal aí de helicóptero. Então, até amanhã e um bom dia a todos vocês, queridos ouvintes da Nova Salvador e do programa Acordei. Bom dia!

0: 8:03.
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0: 8:16.
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0: Valeu, meu amigo Marcelo Papaz!
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0: Valeu, Portão! Bom demais!
1: Coisa linda, hein?
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3: 8:31.
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6: Muito bom dia, com muito mais alegria, mais energia, a melhor seleção musical, as notícias e por começar mais uma manhã ao seu lado, em sua companhia. 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
9: Bom dia e na certeza da melhor sintonia musical com você, aqui pelas ondas amigas da sua, da nossa comunitária Nova Salvador, 87.5 FM. Esta sim, a rádio que toca e te toca. Simplesmente a mais lembrada, mais querida, mais ouvida, gostosinha da região. Alô, Salvador do Sul, São Pedro da Serra, você de Tupandi, Maratá, São José do Sul, você de Barão, a você que acompanha a nossa programação via aplicativo. Peço humildemente licença para entrar em sua casa, no seu carro, no seu ambiente de trabalho, onde quer que você esteja, levando as ondas amigas da Rádio Nova Salvador. Muito obrigado de coração. Bom dia a todos os nossos queridos ouvintes especiais na nossa sintonia, também a nossos queridos apoiadores culturais. Vamos juntos com a Caravana da Alegria, o seu programa cativo, um encontro marcado com a sua emoção musical e matinal, de segunda a sexta-feira, das 8:30 ao meio-dia e 30. É a gauchinha que manda. Coisa boa! Começando muito bem, trazendo em destaque o melhor com a Estação Fandangueira, participação do Corpo e Alma, Feiticeira. Grupo Fronteiras, com a participação do Grupo Bailaço, Saudades e Red Bull, e Grupo Matizes. Ah, meu Deus, a guria que eu pedi pra Deus. Bom dia!

Olá, ouvintes da Rádio Nova Salvador 87.5 FM. Eu sou Fernando da Superbanda Chopão. Nós também estamos na programação da Rádio Nova Salvador e trazendo a nossa nova música, Loirona do Sul, com participação de Cleiton Borges.

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Tá aí você curtindo Sétimo Sentido, participação do Calcinha Preta, Paguei Pra Ver. 10h04, chegando pra você o melhor da Aninha Soares, também do Jackson. Pessoal amigo da banda Sétimo Sentido, de Carlos Barbosa. Chegando com belas participações, música nova, trabalho com Alessandro Turra, do Brilha Som com Aposta. Também com Corpo e Alma, Beijo Bandido, Indústria Musical, Esqueça Meu Nome. E com a participação do Rainha, que não pode faltar na nossa programação. Pra mim, Você Morreu. Bom dia! Aumente o volume, vem comigo, vem ser feliz! É a Caravana da Alegria! Aqui não tem tempo ruim, não!

0: Muito bem, contamos 10 horas, 11 minutos, sinto interromper a programação, mas nós temos agora, nós estamos chique, gente. Temos um correspondente, uma correspondente internacional que está na nossa sintonia, diretamente lá nos Emirados Árabes, em Dubai. É bom demais. Nossa colega Tita Lutz, o André Kuhn, aquele abraço a vocês, obrigado pela sintonia também, o filhão do André, o Regis, está por lá, muito bom dia a todos vocês. Ela dizendo que já é boa tarde lá, já são 5 horas e 10 minutos agora, meu Deus do céu. Então, na nossa sintonia via aplicativo, nós estamos ficando chique, eu te disse.
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0: Brincadeiras à parte, Tita Lutz. Ela que apresenta a Bailanta aqui na rádio.

0: Nova Salvador está conosco na nossa sintonia, ouvindo a nossa programação. Dá teu recado aí, Tita. Bom dia, bom demais falar com você.
1: Olá, tudo bem? Eu sei que aí é bom dia, tá? Mas aqui já é quase boa noite, tá? Mas é boa tarde ainda. Boa tarde para você, nosso colega Loivo Alberto, amigo, né? A todos os nossos ouvintes, os nossos colegas de trabalho. E aqui são 17 horas e 9 minutos. Estamos em Oman, Oriente Médio, mas hoje a gente veio aqui para cá no Morro Verde, né? Nas montanhas. Mando uma foto depois para vocês aí, tá? Estamos escutando aqui, tá? Pelo aplicativo, tá bom? Um grande abraço, um beijão, Tita.
0: Valeu, Tita e o André. Estão aí, então, no Morro Verde, nas Montanhas Verdes aí, em Oman, na Jordânia. Lá no Oriente Médio e na nossa sintonia. Bom demais. Obrigado a vocês por estarem conosco na nossa sintonia. Continuamos com a melhor programação musical do seu rádio, chegando no sétimo sentido com Rainha. Pra mim, você morreu.

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7: Muito bem, quando temos 10 horas 20 minutos em destaque para você, o primeiro bloco especial do horóscopo do dia para esta sua quinta-feira, dia 24 de setembro. Previsão para hoje para você do signo de Áries, nascido do dia 21 de março a 19 de abril. Uma tarefa importante pode exigir mais atenção do que você imaginava. No amor, a paciência evita uma discussão desnecessária. No trabalho, termine o que começou antes de assumir outra obrigação. A cor do dia para você hoje é azul clara. O número da sorte, o 47.
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7: Previsão para hoje também para você do signo de Touro, nascido do dia 20 de abril a 20 de maio. O dia pode trazer mais segurança para uma escolha que vinha preocupando você. No amor, carinho demonstrado nas pequenas coisas terá força. No trabalho, mantenha o foco nos objetivos. A cor do dia para você hoje é rosa. O número da sorte, 85.
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7: Previsão para hoje também para você do signo de Gêmeos, nascido do dia 21 de maio a 20 de junho. Uma mudança de planos pode acabar deixando o dia mais interessante. No amor, não tenha medo de falar sobre o que você deseja. No trabalho, uma conversa pode destravar uma situação. A cor do dia para você hoje é roxa. O número da sorte, o 33. Previsão para hoje também para você do signo de Câncer, nascido do dia 21 de junho a 22 de julho. Você estará mais seletivo com aquilo que merece a sua atenção. No amor, procure não interpretar tudo de forma pessoal. No trabalho, uma postura tranquila ajudará nas negociações. A cor do dia hoje para você é branca. O número da sorte, o 71.
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7: Em destaque, lançamento, é novidade, sax, banda show, participação do Altair Lanzarini, Amor Meu. É bailão, meu filho.

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4: Muito bem, enquanto temos 10 horas e 33 minutos, em destaque para você o segundo bloco especial do horóscopo do dia. Previsão para hoje para você do signo de Leão, nascido do dia 23 de julho a 22 de agosto. Um reconhecimento pode aumentar a sua motivação para continuar. No amor, deixe a espontaneidade conduzir o momento. No trabalho, uma nova responsabilidade pode mostrar todo o seu potencial. A cor do dia hoje para você é preta, o número da sorte 28. Previsão para hoje também para você do signo de Virgem, nascido do dia 23 de agosto a 22 de setembro. O dia favorece a organização financeira e planejamento. No amor, uma conversa simples pode resolver uma pequena distância. No trabalho, atenção aos prazos será fundamental. A cor do dia para você hoje é laranja, o número da sorte é 93. Previsão para hoje também para você do signo de Libra, nascido do dia 23 de setembro a 22 de outubro. Você poderá encontrar uma saída equilibrada para uma questão delicada. No amor, não esconda seu lado romântico. No trabalho, colaboração será mais produtiva do que tentar fazer tudo sozinho. A cor do dia hoje para você é marrom, o número da sorte é 52. Previsão para hoje também para você do signo de Escorpião, nascido do dia 23 de outubro a 21 de novembro. Um assunto que estava parado pode voltar a chamar a sua atenção. No amor, a confiança será essencial para manter a harmonia. No trabalho, escolha bem as palavras antes de falar. A cor do dia para você hoje é cinza, o número da sorte o 16. Em destaque nesse bloco, música nova, trabalho com Rodrigo Batista, participação do Cleiton Borges e JM com Cilada.

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7: Muito bem, contemos 10 horas 48 minutos. Em destaque para você, o terceiro e último bloco especial do horóscopo do dia. Previsão para hoje, para você do signo de Sagitário, nascido do dia 22 de novembro a 21 de dezembro. A vontade de sair da rotina pode inspirar boas decisões. No amor, um momento inesperado pode render boas lembranças. No trabalho, aceite ajuda quando ela for oferecida. A cor do dia para você hoje é azul escuro, o número da sorte é o 63. Previsão para hoje também para você do signo de Capricórnio, nascido do dia 22 de dezembro a 19 de janeiro. Você poderá perceber que nem tudo precisa ser resolvido imediatamente. No amor, mais leveza fará bem à relação. No trabalho, concentre-se no que realmente depende de você. A cor do dia para você hoje é vermelha, o número da sorte o 37. Previsão para hoje também para você do signo de Aquário, nascido do dia 20 de janeiro a 18 de fevereiro. Uma ideia antiga pode ganhar uma nova oportunidade. No amor, seja aberto às diferenças. No trabalho, uma solução simples pode ser melhor que uma complicada. A cor do dia para você hoje é amarela, o número da sorte 89. Previsão para hoje também para você do signo de Peixes, nascido do dia 19 de fevereiro a 20 de março. O dia pode trazer uma sensação maior de tranquilidade. No amor, valorize as conversas que aproximam de verdade. No trabalho, evite assumir problemas que pertencem a outras pessoas. A cor do dia hoje para você é verde, o número da sorte 44. Em destaque, chegando música nova, trabalho com ele, Superbanda Rainha Musical com Sargentão, Porto do Som com Deus Me Livre, Musical São Francisco, de Bike a BMW e Musical JM, cheio de outro alguém. Bom dia!

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1: 11 horas, 2 minutos.
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3: Nem tudo o que pesa é seu. Às vezes a gente se acostuma tanto com o barulho de fora que esquece de escutar o silêncio de dentro. Se deixar afetar por tudo é como andar com a alma de portas escancaradas. Qualquer vento entra, qualquer tempestade bagunça. Mas e se, ao invés de se proteger com armaduras, você se protegesse com presença? Com a força suave de quem sabe que não precisa absorver tudo. Com a serenidade de quem compreendeu que estar em paz é uma escolha e também um limite. Cuidar da sua energia não é se isolar do mundo. É escolher com mais... Nem tudo o que pesa é seu. Às vezes a gente se acostuma tanto com o barulho de fora que esquece de escutar o silêncio de dentro. Se deixar afetar por tudo é como andar com a alma de portas escancaradas. Qualquer vento entra, qualquer tempestade bagunça. Mas e se, ao invés de se proteger com armaduras, você se protegesse com presença? Com a força suave de quem sabe que não precisa absorver tudo. Com a serenidade de quem compreendeu que estar em paz é uma escolha. E também um limite. Cuidar da sua energia não é se isolar do mundo. É escolher com mais consciência o que você permite entrar. É olhar para uma conversa, para um lugar, para uma relação e se perguntar: isso me nutre ou me esgota? E quando você começa a responder com honestidade, um novo espaço se abre. Um espaço de leveza. Não aquela leveza superficial de quem foge da dor, mas a leveza profunda de quem aprendeu a carregá-la com mais gentileza. Porque a leveza não é ausência de peso, é sabedoria no jeito de segurar. Cuide do seu campo, cuide do seu coração. A sua energia é sagrada e merece ser tratada como tal. E quando o mundo gritar, respira, volta para dentro e lembre-se que há um lugar em você que não se abala com o caos lá fora. Um lugar onde nada precisa ser provado, onde você não precisa estar certo, nem forte, nem perfeito, só inteiro. Talvez esse seja o maior ato de coragem hoje em dia, se manter sensível num mundo que vive nos endurecendo e ainda assim escolher amar. Escolher sentir, escolher estar presente. No fim das contas, proteger a sua energia não é erguer muros, é cultivar jardins. E permitir que só entre quem sabe caminhar com cuidado. Porque aqui dentro mora algo precioso. Aqui dentro mora você.
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9: Muito bem, contemos 11 horas 9 minutos e durante o debate entre os candidatos ao Senado por São Paulo, realizado pelo Estadão, Simone Tebet, do PSB, falou sobre corrupção, desperdícios e privilégios na política. Ela afirmou que a classe política precisa roubar menos e combater desperdícios e privilégios. Já Guilherme de Ritte, do PP, rebateu a declaração durante o debate. Ele afirmou que a classe política não deveria roubar menos, mas não roubar de jeito nenhum. O comentário provocou um momento de confronto entre os dois candidatos. De Ritte também criticou o que chamou de tolerância de Tebet com casos de corrupção, enquanto ela afirmou que estava falando da responsabilidade da classe política de forma geral. O debate reuniu candidatos ao Senado por São Paulo e teve discussões sobre economia, corrupção, Bolsa Família, segurança pública e outros temas. 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
11: Bandoleira!
12: Ei, bandoleira!
11: Eu sei, o Paulo.
9: E o Sindicato dos Trabalhadores, Agricultores e Familiares de Salvador do Sul e São Pedro da Serra lhe comunicando sobre o prazo para a declaração do Imposto Territorial Rural, o ITR 2026. Agendamento pelo fone WhatsApp 519-9274-5863 ou diretamente no sindicato. Documentos necessários, escrituras das terras e o recibo do INCRA 2025 ou 2026. Mas, lembrando a você que atendimento somente com hora marcada. Agende seu horário com antecedência e não deixe para a última hora, evitando com isso multas e transtornos. Lembramos que o prazo final é no próximo dia 30 de setembro. Não perca, amanhã é o dia da tradicional feira de São Pedro Natural na sua casa, nesta sexta-feira, dia de feira. Produtos fresquinhos, venha você também conferir o horário de atendimento amanhã, da 1 às 6 da tarde, tendo como local o Centro de Cidadania, sala ao lado do artesanato, em frente à Igreja Matriz, em São Pedro da Serra.
13: Onde encosta todo mundo.
9: Traga sua sacola ecológica, a natureza agradece.
14: Ah, é
12: ela anda de bem.
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9: 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Chegando, meu seu pau, Zissano Coelho, camisa negra.

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2: Onze horas e 16 minutos.
3: Olá, ouvinte da Rádio Nova Salvador. Aqui é Caroline Andréia Klein, advogada, e trago no nosso Minuto Jurídico esclarecimentos legislativos e as novidades no mundo do direito. Você pode ser dono da maior parte de uma empresa e ainda assim ter problemas para participar das decisões do próprio negócio. Parece estranho? Um caso recente ajuda a entender por que esse assunto é tão importante. Mari Saad é uma influenciadora conhecida no mercado de beleza e uma das fundadoras da Mascavo, marca brasileira de maquiagem lançada em 2024. Essa semana, ela anunciou seu afastamento da operação da marca e afirmou que, embora continue sendo sócia majoritária, enfrentava dificuldades para acessar documentos e informações financeiras e para participar da condução da empresa. O caso envolve hoje uma disputa judicial. E o que isso ensina para qualquer empresário? Não basta combinar que um sócio terá 60% da empresa, outro 30% e outro 10%. É preciso definir quem administra, quem movimenta recursos, quais decisões dependem dos sócios, como funciona a prestação de contas e o que acontece quando surge um conflito. E isso de forma escrita, porque sociedade nenhuma começa pensando na briga, mas é quando os sócios deixam de concordar que aquilo que foi combinado precisa o documento para fazer toda a diferença. Na empresa, confiança aproxima os sócios. Boas regras protegem a sociedade. Esse foi o Minuto Jurídico de hoje. Até o próximo.
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0: Muito bem, 11 horas 21 minutos. 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
0: Lembrando a você que o TRE, nessa época de eleições, tem vaga para auxiliar de eleição, que deu apoio em treinamentos e orientações, a preparação, configuração e teste de urnas e equipamentos, suporte aos locais de votação, instalação, distribuição e recolhimento de materiais eleitorais, atendimento de chamados e reposição de componentes e organização de materiais e reporte de problemas. A atuação deve ser presencial, a contratação é temporária. Remuneração de R$ 1.766,28, considerando a proporcionalidade ao período trabalhado. Os benefícios, o vale alimentação diário de R$ 13,57, mais o vale transporte. Maiores informações pelo fone WhatsApp 519-9818-4168. Bom dia em nossa sintonia, pessoal, amigo da Borracharia Ertel. Muito bom dia ao Décio, a esposa Maria, os filhos, o Leandro, o Leonir, a Sheila, a Solange. Tamo junto! Também na JB, instalações elétricas e placas solares. Muito bom dia ao João, a Solange, a Jenny, a Milena, o Gabriel, o Heitor, o Jacó e o Leandro. Na querida linha Júlio de Castilhos, em nome de Marilise e Adélia Rita, o Carlos e família. Também Márcia Regina Arnold, querida família Arnold e o grupo Amigos de Julinho. Bom dia, também na nossa sintonia, pessoal, amigo da Lancheria 3, Maria Isabela Vista. Muito bom dia, o Hilário, a Maria, a Shelley, o Carlos Cole, todos os clientes, amigos e familiares. Tamo junto! Bom dia, Nelson Lutve, Javera e família, lá no bairro Prosperidade. Aquele abraço a vocês, obrigado sempre pela sintonia. Também a Reni Ritter, Nelson Ritter, a Lúcia Magainha, a Márcia Magainha, Maria Ritter. Muito bom dia a todos vocês, obrigado sempre pela sintonia. Conosco também lá no Sagrado Coração de Jesus e Arroio Canoas. Muito bom dia, seu Valdemar, dona Ieda. Pessoal amigo lá do Mercado Kefer, este sim, o verdadeiro shopping da colônia, o ateliê do biscoito. Também a Miriam Maria Roda, no esposo Antônio e família. Ivone Terezinha Kefer, o Teixeirinha e família. Curtindo a nossa postagem no Facebook da Rádio Nova Salvador no dia de hoje, desejando um feliz, abençoado dia a todos. Nosso querido ouvinte, o Cláudio Stein, Nair Stephens, Neuci Cecília Groth, Marlene Arnold Halber, Marciane Tank, Alice Kuhn, o Tarcísio e a Cecília Werner. Também Anitta Schuster, Lisete Maria Miller, Maria Bernadette Kuhn, Genilde Denze, José Maurício Kuhn, a esposa Bernadette lá na Vila Nova, Mingo Malman, meu querido amigo e irmão, forte abraço a você e toda a família, obrigado pela sintonia. Leoni Hartmann, o Tarcísio Werner, Elário Graf, desejando uma abençoada quinta-feira para todos nós. Da mesma forma, também a Vinícius Hort, muito bom dia a você, o maridão Lécio, os filhos Leandro e Luciano, as noras e a neta Elisa lá na linha do meio, aquele abraço. Querido casal amigo Ezequiel Schacht e a Marlene lá na Vila Nova. Hoje, Ezequiel Schacht em dose dupla, não perca. A partir das 11h30, logo mais, chegando Ezequiel Schacht com Minuto Saúde. E, como de costume, a partir das 7 horas da noite, o Gotas de Felicidade. Não perca, é imperdível. Reni Carlos Lourenço na Bela Vista, muito bom dia a vocês, obrigado pela sintonia, tamo junto! Chegando em destaque, o melhor com você não pode perder, esta bola música com o grupo Só Alegria, o Porre de Vinho, uma bela regravação para você, um ritmo especial. E também, claro, não pode faltar Corpo e Alma com Traia Véia na melhor programação musical do seu rádio.

0: 11:31.
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2: E desde segunda-feira você está curtindo nesse espaço apresentado por mim, o psicólogo Júnior Quisté, sobre os relacionamentos atuais. Hoje vamos abordar sobre: dormimos ao lado de alguém, mas continuamos olhando para uma tela. Existe uma cena que talvez nossos avós jamais imaginassem. Duas pessoas na mesma cama, uma olhando para um celular, a outra olhando para o outro. Estão separados por poucos centímetros, mas emocionalmente podem estar a quilômetros de distância. E talvez muitos relacionamentos não estejam terminando por causa de uma grande briga. Talvez estejam se perdendo em milhares de pequenas ausências. Depois você me conta. Só vou responder isso aqui, espera um pouquinho, estou ouvindo, mas não está. Há pesquisas quando alguém ignora quem está ao lado para prestar atenção ao celular. Essas pessoas relacionam esse comportamento a problemas de intimidade e satisfação nos relacionamentos, porque presença física não significa necessariamente presença emocional. E as redes sociais trouxeram outro fenômeno. Hoje você pode estar sentado ao lado de alguém que ama, enquanto observa centenas de pessoas aparentemente mais interessantes. Casais viajando, corpos perfeitos, declarações apaixonadas, jantares, presentes, casamentos, sorrisos. E então cometemos uma injustiça silenciosa. Comparamos os bastidores da nossa vida com a vitrine cuidadosamente ditada da vida dos outros. Você conhece as contas do seu casamento, as discussões, o cansaço, os defeitos do seu parceiro. Mas daquela pessoa da internet, você conhece 20 segundos escolhidos justamente para parecerem perfeitos. E aos poucos, aquilo que você possui começa a parecer insuficiente. Talvez nunca tenhamos estado tão conectados e ao mesmo tempo tenhamos precisado lutar tanto pela atenção de quem está sentado ao nosso lado. Relacionamento precisa de conversa, precisa de olho no olho, precisa daquele momento aparentemente banal em que alguém começa a contar alguma coisa e percebe que existe outra pessoa verdadeiramente interessada em ouvir. Porque intimamente raramente desaparece de uma vez. Muitas vezes ela vai morrendo aos poucos, cada vez que alguém tenta entrar no nosso mundo e encontra uma tela entre nós. Talvez nesse século uma das declarações de amor mais bonitas tenha se tornado extremamente simples: colocar o telefone sobre a mesa, olhar para alguém e dizer: pode falar, agora eu estou aqui. E realmente estar. Eu tenho falado nas minhas palestras, eu tenho falado lá nas minhas redes sociais, que há algo muito simples que falta hoje em dia nos relacionamentos: a conversa e escuta ativa. Está faltando simplesmente a comunicação. Deixar as telas de lado, e evidentemente é sobre isso: olho no olho, colocar as cartas na mesa, fazer planos em conjunto e olhar sim para frente, mas que os dois estejam envolvidos praticamente da mesma forma. Abraços de luz, sou o psicólogo Júnior Quisté, me siga lá nas minhas redes sociais, até amanhã.
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3: Olá, amigo, olá, amiga. Minuto Saúde. Então, no último programa, havia falado para você sobre chover no molhado, né? Chover no molhado no sentido de dizer, o óbvio, de dizer coisas que eu já tinha falado, mas que são tão importantes que são importantes repetir. Havia falado sobre o sangue, né? O que que faz o sangue? O que, afinal de contas, produz o sangue? Na medicina tradicional chinesa se sabe que não é só medula, não. Medula produz sangue para o cérebro, porque tem a mesmo tipo neuronal, mesmas células, né? E a importância do que a gente come, no horário que a gente come, que dá uma diferença muito grande na vida da gente. Então, eu havia falado muito sobre o que não fazer, né? Por exemplo, os detox que estão tão na moda, estão tão na moda de, eu vou fazer um suco verde, e a pessoa, ao invés de melhorar, piora. E ela fica, ao invés de emagrecer, engorda. Ao invés de ter uma boa digestão, um bom metabolismo dos alimentos no organismo, de todo o organismo funcionando, piora ainda mais. Quer dizer, ao invés de melhorar, piora. Então, algumas dicas bem interessantes ainda do que não fazer, depois eu falo sobre o que fazer, né? Você, quando está na mesa, aliás, em primeiro lugar, você almoça, você toma as refeições à mesa, de preferência com a família, talvez não tenha tempo todos os dias, mas a importância de estar à mesa, olha, isso é bíblico, lembra da última ceia de Jesus, né? O pessoal se reunia à mesa. E o que se faz? Cada um fica com o seu celular e ninguém conversa com ninguém, ou você liga a TV, de preferência naqueles canais bem especiais que falam bastante desgraça, né? Como é que você vai ter uma boa diversão se você faz isso, você desvia a atenção? Ou você está muito tenso? Você já experimentou se alimentar quando está tenso, quando está nervoso, quando está com literalmente um nó nas tripas, né? A digestão não vai ser boa. Você vai passar mal, em vez de se alimentar, quer dizer, você vai estar se intoxicando. E que tipo de sangue vai sair disso, né? Falei também sobre a questão dos alimentos industrializados, principalmente muitos condimentos. Nos Estados Unidos, um índice grande de câncer é atribuído a condimentos, né? Muitos condimentos na hora de se alimentar e colocar nos alimentos, né? Quando você também está se alimentando e olhando para um aparelho e está tendo notícias ali, você mastiga ou você simplesmente engole? No estômago não tem dentes, né? Onde estão os dentes? Na boca. Então, os dentes precisam funcionar, né? Eles precisam mastigar o alimento para que tenha uma boa digestão. Então, eu falei, gelados não são nada legais, né? Em qualquer hora do dia, gelado não é bom. Não digo de vez em quando, mas se você toma isso como hábito, não vai ser uma coisa muito boa. Se orienta na medicina tradicional chinesa de que se tome um chá, exatamente um chá morno, né? Um chá quentinho, ele vai ajudar muito a digestão. E, então, muitas questões que ajudam na alimentação, como eu falei, os doces são muito bons para o baço. Não o açúcar refinado, não o açúcar industrializado, os chocolates e aí vai. Mas sim, a carne é doce. O mel é doce. Açúcar mascavo também é doce. Um pouco faz muito bem. Tudo que é exagero não faz bem. Então, sempre dê preferências a alimentos que venham da natureza. Mesmo muitas verduras, né? Porque muitas pessoas, assim como suco detox, né? Também não fazem aquilo que prometem. Também os alimentos industrializados fazem mal. Então, alimentos crus também não fazem muito bem com relação ao baço. Tem situações que são diferentes. Então, se você passa pelo fogo, né? Passa pelo fogo, o alimento, você simplesmente... Por exemplo, a couve, você refoga. Também as verduras, quando são refogadas, elas fazem um bem danado. O tomate se fala tão bem para a próstata, só que ele só libera o licopeno se você passar, se você aquecer o tomate. Se você comer cru, não vai ter o mesmo resultado que teria de outra maneira. E igualmente o jejum intermitente, que também está na moda, né? Fica horas e horas sem se alimentar e depois se alimenta ainda na hora errada, né? Se alimenta à noite, por exemplo. Então também tem as suas diferenças aí grandes. Bom, espero ter esclarecido mais do que confundido, mas ouça duas vezes e quem sabe você pega a dica. Um abraço.
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1: 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Em destaque, música nova, trabalho, lançamento, novidade, somente na melhor programação musical do seu rádio, Super Banda Canecos com Truth Fritz.

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2: 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Acompanhe com atenção.
8: Muito bom dia, 11 horas e 50 minutos. Estão abertas inscrições para adesão ao programa Milho Balcão. Para participar, é obrigatório possuir o CAF, o Cadastro Nacional da Agricultura Familiar Ativo. O programa permite a compra de milho em grãos a granel, diretamente dos estoques da Conab, com preços compatíveis aos praticados no mercado atacadista local. Os interessados devem procurar ou entrar em contato com a Secretaria Municipal da Agricultura e Meio Ambiente de São José do Sul para obter maiores informações e realizar a adesão. Protocolo de reserva de caixas d'água. A Prefeitura Municipal de São José do Sul está realizando o protocolo de reserva de interessados em receberem caixas d'água para captação e armazenamento de água da chuva por meio do programa Consulta Popular. Os interessados devem entrar em contato com a Secretaria da Agricultura e Meio Ambiente e informar o tamanho da caixa d'água desejada. Tem de 5, 10 e 20 mil litros. Faça seu protocolo de reserva e manifeste o seu interesse. Dúvidas e informações, entre em contato com a Secretaria da Agricultura. Atenção, inscrições prorrogadas. O programa RS Qualificação Recomeçar está oferecendo 45 vagas em cursos profissionalizantes com possibilidade de bolsa auxílio de até R$ 1.500. Ainda dá tempo de garantir a sua vaga nos cursos profissionalizantes gratuitos do RS Qualificação. Eletricidade predial com carga horária de 50 horas, pilotagem de drones com filmagem.

0: Dade para participar da audiência pública de apresentação e avaliação das metas fiscais referentes ao segundo quadrimestre de 2026. O evento ocorre nesta sexta-feira, amanhã, portanto, dia 25 de setembro, a partir das 11 horas da manhã, tendo como local a Câmara Municipal de Vereadores. Sua participação é muito importante para acompanhar a gestão dos recursos públicos e as ações também do município. Participe! 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Limpeza dos reservatórios de água. Hoje, nesta quinta-feira, dia 24 de setembro, está sendo realizada a higienização dos reservatórios de água nas seguintes localidades: Linha Lerner, Canavial, Linha Bonita Baixa e Linha Bonita Alta. Durante a realização dos serviços, poderá haver períodos sem água nas localidades. Ordem dos trabalhos, o tempo de execução podem variar. Dúvidas e informações pelo fone WhatsApp 519-9733-9586. Agradecemos a compreensão de todos vocês. É hora de decisão no Interbairros de Futsal 2026. Amanhã, nesta sexta-feira, dia 25 de setembro, acontecem os jogos de ida das finais do Campeonato Municipal Interbairros de Futsal 2026. O local, na Sociedade União, na Linha Bonita Baixa. A competição entra na reta final. Venha prestigiar as equipes e torcer pelo seu bairro. E atenção para os confrontos programados nos jogos finais de ida do Campeonato Municipal Interbairros de Futsal 2026 de São José do Sul, que ocorre amanhã, lembrando a você, neste dia 25 de setembro, sexta-feira, na Sociedade União da Linha Bonita Baixa. E haverá os seguintes confrontos. Na final da ida, categoria Master, a partir das 7h15 da noite, Linha Bonita contra São José. A final única, a partir da categoria sub-12, a partir das 8h05 da noite, confronto entre Vila contra São José. Já o confronto na final de ida dos veteranos, às 8h55 na noite, na continuidade, Linha Bonita contra Vila Baixada. Também jogos de ida pelo feminino, às 8h45 da noite, o confronto entre Garotas Boas de Bola e Dólar Feminino. E na final da ida também, na categoria Força Livre, a partir das 10h35 da noite, Linha Bonita Futebol Clube contra Vila. Estas foram as notícias principais de hoje do programa São José do Sul em Destaque, aqui pelas ondas amigas da Rádio Nova Salvador, através do seu informativo. Retornaremos na próxima quinta-feira, dia 1º de outubro, com mais notícias importantes para você, do querido município de São José do Sul, aqui pela Rádio Comunitária Nova Salvador 87.5 FM e contando sempre com apoio cultural muito especial do Sicredi Ouro Branco. A todos vocês, um feliz e abençoado almoço e um ótimo final de semana.
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43: Muito bem, quando temos 12 horas e 26 minutos, já conosco Cléo Moira. Boa tarde, Cléo.
0: Boa tarde, Loi. Boa tarde, ouvintes. Aliás, um belo início de tarde, esquentou. Dá pra até tirar a capota, né?
1: Coisa boa, né?
0: Era a previsão, mas é o normal da primavera, né?
1: Sim.
0: Loi, essa amplitude térmica, 5, 6 graus no início da manhã, a temperatura podendo ir a 24 de tarde. Eu que tenho rinite alérgica, que lute, né?
1: Sim, né?
0: Loi, Alberto. Primeiro, assim, um viés de revolta entre os colorados com o anúncio do Eduardo Batista. Eu me incluo nos revoltados. E agora eu já vejo assim uma resignação, um conformismo e até, sabe que o amor pode virar ódio, mas depois pode virar amor de novo, né? Às vezes quando o amor não é correspondido, ele vira ódio. Sim. Isso vale pro futebol também, quando o teu time não vai bem, quem gosta de futebol, eu sei que tem ouvintes que tá nem aí pro futebol, tá se lixando, para não usar um termo mais jocoso para futebol, que acho que tem coisa mais importante para se preocupar na vida. Mas eu sempre digo que entre as menos importantes, o futebol é a mais importante, né? Mas enfim, Loivo. Hoje já vejo os colorados um pouquinho mais resignados, aceitando e bora, vamos lá, vamos ver o que acontece. Pior do que tá, não fica. Ou será que pode piorar ainda mais, né? São 10 jogos pro Eduardo Batista provar que os colorados e sua imensa maioria estavam errados, né? Enfim, ele acredita no que ele tem para fazer, no que ele pode fazer. Ele é uma grande oportunidade, faz tempo que ele não treinava um grande clube, né? Um clube de Série A, e tá aí a chance. Tá aí a chance, vamos ver o que vai acontecer, Loivo Alberto.
1: É verdade. Cléo, eu gostaria de saber o seguinte. Amanhã nós temos o último prazo para a inscrição do SS Bikers, né?
0: Isso.
1: E o que tu me diz, quantos inscritos já nós temos no momento?
0: Já batendo perto dos 230, Loivo.
1: Ué, mas não é 200 a meta?
0: Não, já foi. Já foi, Loivo.
1: Que coisa legal, Cléo.
0: Vamos torcer para que, exemplo desta quinta, no domingo, o tempo esteja bem aprazível para um pedal, né? Sim. Se chover, que não chova muito. É. Tem quem goste de pedalar na chuva. E eu, assim, eu não gosto de pedalar na neblina. Na chuva, sim, até que vai, se não estiver forte, se não tiver descargas elétricas, que é sempre perigoso, né?
1: Sim, sim.
0: Mas, enfim, a previsão do tempo, ao menos pro domingo, é de chuva só na parte da tarde. Ou seja, já foi o pedal, daí o pessoal já vai estar no parque confraternizando e que assim seja, né? Quem sabe, Loivo, chegando aos 250 participantes.
1: Que maravilha.
0: Quem sabe até mais do que isso, né?
1: Que maravilha.
0: E os 227 primeiros inscritos serão direito à medalha do evento, né? Uma medalha que ficou muito bonita, Loivo, já viu? Olha, sempre o capricho, a medalha do pedal SS Bikers. Gente de tudo que é canto. Ontem nós tivemos mais uma reunião preparatória. Pessoal vindo de Osório para pedalar, de Porto Alegre. Gente que daqui a pouco nem sabe ou nem sabia onde ficava Salvador do Sul, né? Que já aconteceu, Loivo. Faz uns dois anos eu peguei um pessoal que veio lá de, acho que era lá, quase da divisa com Santa Catarina, não me lembro da cidade agora. O pessoal não conhecia Salvador, nunca tinha ouvido falar até o pedal.
1: Olha aí.
0: Tu vê só.
1: Que legal.
0: É uma promoção do turismo, da cultura local, né, das nossas potencialidades e, claro, uma integração. E nesse ano também um viés social, mais uma vez, colaborando com as APAES de Salvador do Sul e de Barão, né? Nos últimos anos já foram contemplados com recursos dos bombeiros voluntários, Hospital São Salvador com alguns materiais, né? E agora, então, o apoio é para as APAES dos dois municípios, Salvador e Barão.
1: E lembrando, né, que a programação já inicia às 7 da manhã, né? Com a, vamos dizer, a recepção, né? E também o café, né?
0: Quem estiver devidamente inscrito vai ter direito ao café da manhã, que será servido lá no Parque Municipal Afonso Cristóvão Wallauer, que vai estar devidamente preparado, decorado, para receber esse grande evento. E depois o pedal, então vai ter opções de lanches por lá, entre os quais brinde de batata, um hot dog,
1: Deus,
0: né?
1: Do céu.
0: Vai ter chopp, tipo vai ter água, vai ter refri. E música da boa, Loivo.
1: Como sempre, né?
0: Isso
1: não pode faltar, né, Cléo?
0: De forma alguma.
1: Cléozinho, temos lançamento banda Arpejo. Já ouviu falar?
0: Arpejo boa, só arpejo. No violão, de banda não.
1: Tá ligado, Miguel? Chegando banda Arpejo com a música nova, trabalho de amor, virei amante.
0: Barbaridade.
1: Lá vem sofrência.
0: Ixi.
1: Aguenta. Um feliz abençoado almoço a todos vocês.

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1: Meio-dia e 34 minutos.
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12 horas mais 38 minutos desta quinta-feira, 24 de setembro. Tempo bom em Salvador do Sul, temperatura de 20 graus. E assim vamos começando mais um programa do meio-dia. A gente vai junto com você até 1h20. 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Executivos ligados ao Master e ao Banco Genial são suspeitos de lavagem de dinheiro em esquema ligado ao PCC. Flávio Bolsonaro viajou dos Estados Unidos ao Brasil em jato da empresa de Vorkar usado por Moraes. Defesa de Bolsonaro pede suspensão da pena no caso da trama golpista. Mergulhadores se unem a trabalhos em barragem com risco de rompimento em São Marcos. Corsã diz que situação está controlada. Nova etapa de estudo na bacia de Pelotas não afetará animais marinhos, garante diretora da Petrobras. Grêmio terá novidade na comissão técnica na reapresentação desta quinta. O Inter, Eduardo Batista, já comanda os treinos táticos do Colorado, que busca desesperadamente se livrar do risco de rebaixamento. Sem mais delongas, vamos lá, abrindo a parte musical do programa do meio-dia com Barbarella.

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Segunda edição da Copa do Vale Master de Futebol Taça Sicred terá jogos das semifinais neste sábado, dia 26, lá no campo do São Luís, em Tupandi. E vai ter Salvador do Sul em campo. Salvador do Sul, à 1:30 PM, enfrenta Barão. E na sequência, no jogo de fundo, tem Tupandi recebendo Maratá. Falar mais de esporte, mais de lazer também, mais de ação social, porque vem aí a sessão do pedal beneficente SS Bikers. O evento acontece neste domingo aqui em Salvador do Sul, né? Já são quase 230 inscritos. O evento tem tudo para ser um grande sucesso. A largada vai acontecer às 8 horas da manhã no Parque Municipal Afonso Cristóvão Valauer. Haverá café da manhã para os devidamente inscritos, a partir das 7 da manhã no mesmo local, né? Duas opções de trajetos: o trajeto curto com 30 quilômetros e 500 metros de altimetria, o longo com 45 quilômetros e 800 metros de altimetria. Bacana a confraternização, a interação e também a ação social, já que o lucro do evento será revertido para as APAEs de Salvador do Sul e Barão. Você pode fazer sua inscrição até amanhã pelo site bikedosul.com.br. Mais informações nas redes sociais do grupo SS Bikers. Vamos lá com mais música, uma regravação que ficou muito boa. Musical RC e os atuais.

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0: Uma hora, 5 minutos.
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2: Notícia do Correio do Povo. A Metsul Meteorologia alerta para um novo episódio de chuva volumosa que vai atingir o Rio Grande do Sul apenas uma semana após o evento de precipitação excessiva que deixou vítimas e provocou cheias nos rios Taquari, Caí, Sinos e Guaíba, com acumulados de até 200 milímetros na serra. Um novo período de instabilidade deve se concentrar entre domingo e terça-feira. Embora os modelos numéricos ainda divirjam sobre a localização dos maiores acumulados, os dados desta quinta-feira indicam consenso para volumes mais elevados em uma faixa que se estende do oeste, passa pelo centro e chega à serra. A região oeste apresenta o maior risco de marcas expressivas, com projeções variando entre 100 e 200 milímetros em setores isolados. Além do alto volume de água, a Metsul aponta risco de temporais isolados acompanhados de granizo e vento forte, embora não se preveja uma onda de tempestades com a mesma proporção da registrada na última segunda-feira.
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5: Olha, 1h15, finaleira do programa do meio-dia desta quinta-feira. Nesse horário tem debate esportivo, né? Na sequência vem aí a Liliane Hermes com o show da tarde. Hoje o Bailanta será apresentado mais uma vez por João Carlos Moirer, a Tita tá de férias. E cá estarei novamente às 6 horas da tarde com o Pararão.

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1: Uma hora e 31 minutos.
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1: Nos embalos do Show da Tarde. Muito boa tarde, estamos chegando neste dia 24 de setembro de 2026, é quinta-feira. Show da Tarde contigo, hoje voltando à normalidade, né? Arquei minha paixão por ela. Obrigadão, gratidão, João Carlos Moirer, ele que comandou ontem o Show da Tarde. Hoje eu, Lili Hermes, contigo até as 4h30. Muito bem-vindo, muito bem-vinda à nossa programação. Ela resolveu me abandonar. E tá bonito esse nosso dia, tá bacana demais, né? Deu uma esquentada hoje de manhã, foi bastante frio, mas agora, neste momento, 21 graus, tempo ensolarado em Salvador do Sul. Aqui. Mínima de 13, a máxima em 22 graus. Eu sempre fui um bom. Uma excelente tarde, bom trabalho. Obrigada pela tua audiência no teu trabalho, trilha sonora, vai aí, vai do teu lado, cumprindo com as tuas metas e a gente segue por aqui. Quem está por casa pode participar, mandar aquele alô, participar do Show da Tarde, fique à vontade, pede a tua música. Muito bem, na sequência a gente traz Bruno e Barreto com Meus Piseiros e Meu Negócio. 1h37.
2: Joga a mãozinha lá em cima assim, ó. Vai.

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João Neto e Frederico com Eduardo Costa. Nega véia, são 1h48, show da tarde juntos com a Ouro do Sul. 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Por aqui, no Show da Tarde, tem Jonas Esticado. É o beijo bêbado.

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3: Pontualmente 14h. Vamos ao nosso giro de notícias, as principais notícias em destaque. Moradores do entorno da barragem Arroio São Luís, em São Marcos, devem se preparar para evacuação. Na tarde de quarta-feira, a Defesa Civil do Estado foi informada pela Corsan sobre um possível rompimento da barragem Arroio São Luís, localizada no município de São Marcos, após identificação de danos na estrutura da barragem. A evacuação preventiva de cerca de 60 edificações nas áreas potencialmente atingidas já foi iniciada, incluindo uma escola. A Defesa Civil, através da 9ª Coordenadoria Regional, acompanha a situação no local, prestando apoio às equipes municipais Corsan e demais forças de resposta. Um alerta Cell Broadcast foi enviado para a região às 15h53, orientando a população a se preparar para uma evacuação. As equipes técnicas da Corsan identificaram trincas com vazamentos em partes da estrutura da barragem nesta quarta-feira. Moradores bloquearam a RS-122 em protesto contra a falta de luz. Um grupo de moradores da Reta do Areião, em Portão, perto da divisa com São Sebastião do Caí, realizou protesto na quarta-feira, dia 23. O motivo da manifestação, que bloqueou a RS-122, foi pelo fato de a comunidade estar 3 dias sem energia elétrica, desde o temporal que derrubou uma árvore sobre a rede de luz na madrugada da última segunda-feira. E devido à falta de energia, também ficaram sem abastecimento de água. CSG registra redução de 32% nos acidentes com morte entre janeiro e agosto de 2026. A CSG registrou uma redução de 32% no número de acidentes com morte entre janeiro e agosto de 2026, na comparação com o mesmo período de 2025, considerando toda a extensão da concessão de 271 quilômetros do Vale do Caí à Serra Gaúcha. 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
3: Seguimos com o Show da Tarde. O cantor Rick, da dupla Rick Renner, faleceu na última segunda-feira, dia 21 de setembro. Os destroços da aeronave e os corpos das 5 vítimas, incluindo o cantor, empresário, um videomaker e o piloto e o copiloto, foram localizados pelas equipes de resgate na terça, dia 22 de setembro. O cantor Rick deixa enlutada a esposa Geralda Helena. O casal mantinha uma história de amor cerca de 42 anos juntos. Eles oficializaram a união deles no religioso em 2015, numa cerimônia celebrada pelo padre Fábio de Mello. Deixam 2 filhos, chamados Vitor Henrique e Mônica. Rick sempre demonstrou publicamente ser muito apegado à sua família. E ele, com netos, né, já tinha netos. O cantor deixa 4 netos, Matheus, Maria Helena, Isabela e Mariana. Vamos conferir um sucesso, uma participação, aliás, do Rick Renner, junto com Gustavo Lima, 1000 vezes cantarei.

0: linda.
1: Bora mais uma?
0: Bora, tô com você, pô. Tô com você.
1: Que delícia, René.
2: Obrigado,
1: obrigado, meu irmão.
2: É um prazer estarmos aqui com você.

0: Lady Gaga com Bruno Mars. Oi, Murilo, tudo certo aí? Murilão, que saudade de ti, guri. Muito boa tarde, Murilo. Fala aí.
1: Oi, Lilia, aqui é o Murilo da Bracharia Hotel. Manda uma música aqui pra nós.
0: Claro que sim, um abraço pro Murilo. Alô, Manu, mandaram foto. A pequena Manu também está aí na Borracharia e Pneus Hertel. Que linda, Manu, né, Murilo? Que querida, um beijo pra vocês. Um beijo na bochechinha da Manu. Que legal, pra vocês aí um grande abraço a todos os amigos da família Hertel, especialmente para o Murilo e pra Manu. E não poderia ser diferente, né, Murilo? Vamos curtir Ana Castela? Vem comigo!

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Muito bem, vamos a mais algumas notícias em destaque para esta tarde, para hoje, 24 de setembro. Mulher que matou o ex-namorado é absolvida pelo Tribunal do Júri em Garibaldi. O caso envolvendo a morte do jovem Denilson Oliveira de Andrade, de 22 anos, ocorrido em Garibaldi na madrugada de 12 de maio 21, foi julgado pelo Tribunal do Júri no Fórum de Garibaldi nesta terça-feira, 22 de setembro. Na época do crime, a então ex-namorada da vítima, de 24 anos, confessou ter desferido uma facada contra o jovem natural do Amapá. Ela relatou às autoridades que o casal havia discutido na residência. Segundo o relato apresentado durante o processo, o jovem teria tentado agredi-la e, para se defender, ela pegou uma faca que estava sobre a pia da cozinha e o feriu. Após o ocorrido, a mulher deixou o imóvel e foi até o centro da cidade. Quando retornou, encontrou Denilson já sem vida. Durante todo o processo, a ré respondeu em liberdade. No julgamento, ela confirmou novamente a versão apresentada às autoridades. A defesa sustentou a tese de legítima defesa, que foi acolhida pelos jurados. Seguimos com mais informações por aqui em destaque no Show da Tarde, juntos com Mega Goglio. Trânsito é liberado na RS-124, no Matiel. Foi liberado no início desta manhã o trânsito de veículos na RS-124, na localidade de Matiel, em Parecer Novo, na ligação com São Sebastião do Caí e Harmonia. O trecho passa por obras para a construção de uma galeria sob a rodovia, mas com a enchente houve um desmoronamento no local, impedindo a liberação da pista. Seguimos com mais informações. Agora a gente vai a Bom Princípio. Despedida do padre José Bonifácio Schmidt será em Santa Terezinha. A comunidade católica recebeu com pesar a notícia do falecimento do padre José Bonifácio Schmidt, filho de Bom Princípio, da paróquia Nossa Senhora da Purificação. O padre José Bonifácio é natural da localidade de Santa Terezinha, onde ocorrerá a despedida nesta quinta-feira com velório, seguido de sepultamento no cemitério da comunidade. Sacerdote do clero da Arquidiocese de Porto Alegre, o padre Bonifácio dedicou sua caminhada para a igreja e teve na sua formação bíblica de padres leigos e leigas uma de suas importantes missões. Ele já se tratava de um problema de saúde e na quarta-feira veio a falecer aos 82 anos. Giro de notícias no Show da Tarde, juntos com Mega Goglio. Seguimos, são 2h26. 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Feliz eu sei. Mandar um abraço para as meninas da Papeluxo, Salvador do Sul. Olá, gente, bom trabalho. 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Essas gostosuras. E claro, um abraço especial pro meu amigo Cole. Oi, Cole. Boa tarde, Cole. Um abração, meu amigão.
E na sequência a gente vai trazendo mais música especial para Maria Ritter, Ilza Maria Ritter, homenagem para o meu irmão Celso, que veio de Palmitos, está na minha casa hoje, que maravilha! E a Lúcia também, né? Por eu não ser mais peão. Eu não entendi ali, Maria, eu não entendi, a mensagem. Ela colocou, veio de Palmitos hoje, tá na minha casa, e o gato e a Lúcia. O gato também veio de Palmitos? Como assim? Não, olha, ela me faz, eu tive que rir aqui. Eu falo ao vivo, o gato veio de Palmitos também com a Lúcia? Não, a Lúcia não veio de Palmitos. O Celso sim, ele veio com minha casa e o gato. Olha, Maria, vou te dizer, só tu mesmo, olha. Quero um beijo. Muito bem, na sequência a gente vai trazer aqui Jota Quest com Tim Maia. Aí fechou, imagina, Jota Quest é bom, Tim Maia melhor ainda com Acendo Farol. Para as meninas das três Marias, eu vou trazer aí MC Gui, na sequência com a música Sonhar.

E me seguir, essa música ela é antiga, mas é bacana. Sonhar e nunca desistir. Às vezes parece difícil, né? Às vezes parece que não vai dar. Mas sempre, como eu aprendi, existe uma noite entre um dia e o outro e as coisas elas se resolvem. Uma hora ou outra elas se resolvem. Mas nunca desistir. 2h36. Ai, eu tive que rir. Que bom que tu existe, Maria Ritter. Eu ri alto aqui, isso é muito bom. A gente dá risada. Porque a Maria escreveu: veio de Palmitos meu irmão Celso, estão na minha casa, e o gato e a Lúcia, ela escreveu. Pensei, pronto, o Celso trouxe o gato lá de Palmitos, mas não tem problema, tem gente que leva o gato junto. Mas não é o gato, é o Gastão. É o Gastão, gente. Ô, Gastão, eu te chamei de gato, hein? Mas que barbaridade. Um abraço pra vocês, hein? Família reunida, isso é tudo de bom, né, Ilza? Ilza Maria Ritter, um beijo. Reni Carlos Lorenz, muito boa tarde, Reni. Um beijo, minha queridona. Seguimos na nossa programação. Agora a gente vem com Yahoo e Marcos Ibellucci, Caminhos do Sol. Manda tua mensagem pra cá, pede a tua música preferida. Um abraço, meu amigo Silvério Rainer, em Pareci Novo. André, um abração pra vocês.

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5: E falando no sindicato, agora 2h43, atenção, viu gente? Atenção para o telefone de contato do Sindicato dos Trabalhadores, Salvador do Sul e São Pedro da Serra. Eles estão fazendo contato com as pessoas que ainda não iniciaram o Imposto Territorial Rural 2026. O ITR precisa ser feito até o dia 30 de setembro. O sindicato está tentando entrar em contato com o pessoal que ainda não fez, né, e não está em dia. Portanto, olha só, o número do sindicato é o 51 99274-5863. Eu sei que hoje em dia a gente não costuma, eu falo por mim, atender ligações telefônicas, mas se o final for 5863, atenda, é do sindicato. Viu? E quem está na audiência e não fez ainda o ITR, Imposto Territorial Rural, entre em contato com o sindicato quanto antes. O atendimento é somente com hora marcada, certo? Agenda o teu horário com antecedência, não deixa para a última hora e evite multas e transtornos. O prazo final para o ITR 2026 é dia 30 de setembro. Certo? Vamos lá, aos associados do sindicato, esse aviso. Seguimos na nossa programação. Um grande abraço do Silvério Rainer para o Celso, a Maria, o Gaston e também para a Lúcia, né? Um abraço aí do Silvério. Eles tiveram um encontro bem bacana ontem. Olha só, ontem eu tive visita de palmitos aqui em casa, o Celso, né, o irmão, a Maria, o Gastão, que legal, eu vi a filmagem, que bacana, que legal, a Maria tá na audiência, está recebendo a homenagem, né? Aliás, agora a Maria escreveu: oi Liliane, nós queremos agradecer o Silvério pelo churrasco de ontem, fomos muito bem recebidos, obrigada por tudo, que maravilha, isso é legal, né? Show de bola, tá chegando o Cauã Furacão. Vocês não conhecem essa, né? É a gauchinha preparada.

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4: Notícia, informação, boa música, tua participação é por aqui no Show da Tarde. E que tarde, hein? E que tarde, linda demais, estamos muito bem, tá bonitão o nosso dia, hein? Essa quinta-feira tá bonita. Quando são 2:54, a gente segue com mais algumas notícias em destaque. Mergulhadores fazem inspeção interna de barragem com risco de rompimento. A Defesa Civil emitiu aviso após chuvas intensas na região. Cerca de 170 moradores foram retirados de áreas próximas à barragem Arroio São Luís e levados para hotéis e casas de familiares. É muito complicada a situação, mas que bom que eles estão aí retirando as pessoas para não acontecer o que aconteceu há pouco tempo atrás e perdermos aí vidas com mais uma tragédia, né? 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

0: defendeu o seguro rural sem exigências bancárias e criticou a reforma tributária. Ele não detalhou quais incentivos fiscais serão revistos. Morre o homem atingido por fio de alta tensão rompido durante temporal. Pablo Leotti do Rio, de 40 anos, estava internado desde segunda-feira. Segundo moradores, o cabo de alta tensão ficou exposto na calçada por cerca de 30 horas após o rompimento acontecer em Pelotas. Seguimos com mais música por aqui. Faltam 4 minutinhos para as 3 horas. Tem Zé Vaqueiro. Zé Vaqueiro que traz o sucesso Sonho por Sonho, Deixaria Tudo, Dois Corações e Uma História. Traz teu pedido musical. Daqui a pouquinho tem o desfile de bandas do Sul.
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vocês até aqui, vamos continuando. 3:07. Grande abraço aos nossos amigos da construção. Pessoal, os pedreiros, serventes, pintores, vamos lá, gurizada, bora lá. Vamos, vamos, vamos. Muito boa tarde para vocês. Pessoal nos bares também, boa tarde, o carteado tá solto. Maravilha. Abração a todos os bares, lancherias, restaurantes. São 3:08, vamos lá. Tem oportunidade de trabalho, tá? 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Ó. Parei de viajar por ela. E tem mais, a Farmácia Saúde está contratando farmacêutico ou farmacêutica que esteja formado ou se formando para trabalhar na sua farmácia em Salvador do Sul. 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A rede de postos 10 de São Pedro da Serra também está contratando. Ó. Então, se você se interessa pela vaga nos postos 10 em São Pedro, se dirija até o posto. Ó. Tá certo? Por isso resolvi voltar. Belezinha, vamos seguindo por aqui juntos com a Ouro do Sul. 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Seguimos por aqui na nossa programação musical. Daqui a pouquinho tem o desfile de bandas do Sul. Um beijo pra Miriam. Miriam Roden na nossa companhia. Tudo bem aí, Miriam? Um abraço a toda a comunidade do Sagrado Coração Arroio Canoas. Miriam, o Antônio, toda a sua família. Quem mais do Sagrado Coração tá na audiência? Chama aí. Um abraço pro Shopping da Colônia, alô, Keva! E a todos os seus clientes e amigos, Ieda, turma na cozinha, preparando sempre coisas boas, né? Ateliê do Biscoito, um abraço! Sandra, um abraço pra vocês! Muito boa tarde! Tem forró? Aqui tem, bonde do forró!

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0: São 3h21. Ainda falando do cantor Rick.
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0: Vocês sabiam que o cantor Rick, que faleceu essa semana, né? De modo trágico, em acidente de helicóptero. Vocês sabiam que em 2024, quando houve esta grande catástrofe climática na história do nosso estado, a dupla Rick Renner lançou uma canção em homenagem às vítimas da enchente aqui no Rio Grande do Sul. A letra da música foi composta por Rick Solo, a tragédia que deixou 185 mortos e 23 pessoas ainda, não sei se o pessoal da nossa audiência sabe, mas ainda 23 pessoas seguem desaparecidas após 2 anos da catástrofe climática, né, no Rio Grande do Sul. Ainda 23 pessoas jamais foram encontradas. As famílias seguem à procura. Imagina a aflição dessas 23 famílias, né? O cantor Rick, da dupla Rick Renner, que faleceu essa semana, e mais 4 pessoas morreram, né, após queda do helicóptero em Santa Catarina. O nome da música que eu estou falando é Estou Aqui. É o título da canção que relata o sofrimento das vítimas na tragédia de 2024. Ao todo, 478 dos 497 municípios foram afetados de alguma forma pelas cheias. A letra tem passagens que remetem aos sentimentos dos gaúchos naquele momento, como, por exemplo, eu perdi tudo, eu não tenho onde dormir, vou recomeçar, e uma súplica para que transforme em forças para não desistir. Eu procurei a música e eu quero compartilhá-la com vocês, né, em homenagem também a este grande artista, compositor, que vários sertanejos gravaram músicas que a gente nem sabe, músicas compostas pelo Rick, né, que era cantor, mas também, acima de tudo, compositor.
2: Catástrofe climática da história do estado, com rastros de devastação e mortes. Mais de 70 pessoas ainda estão desaparecidas. Nesse momento, o drama que o povo gaúcho está enfrentando tem uma gravidade absolutamente incomparável.
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Estou aqui gravado em homenagem ao povo gaúcho. Como pode, né, gente? Como pode? Agora, ouvindo as imagens aqui do clipe, o Renner chorando, cantando e chorando, se emocionando, a dupla cantando essa música ao povo gaúcho. Parece que a gente esquece muito rápido das coisas, né? Mas foi uma tragédia. 2024 foi triste, foi tenso. 23 famílias não puderam sepultar as pessoas porque, né, os seus entes queridos, pois ainda não foram encontrados.

0: Onde quer que esteja, né? Que descanse, como pode, a vida é assim, né? De repente você está assistindo um vídeo, ele cantando, emocionado, homenageando, dando forças através da música ao povo gaúcho em 2024, e agora Rick não está mais entre nós. Assim como Marília Mendonça, assim como Cristiano Araújo e tantos, né? Tantos. O pessoal tá me pedindo o clipe aqui no WhatsApp, vou encaminhar para ti. É emocionante, é emocionante. A música é linda, mas vendo junto com as imagens emociona de verdade. E olha, eu vou te dizer, eu não conhecia, foi agora, porque ele faleceu, né? Vem várias informações pra gente, aí eu li numa notícia do G1 que o Rick fez uma canção ao povo gaúcho e me chamou a atenção. E eu quis compartilhar com vocês. Muito boa tarde, Elário Graf, meu amigo. Tudo de bom para ti? Gostou? Vou te encaminhar o vídeo para você com calma acompanhar e se emocionar junto, tá? Leni Gribler Plet, muito boa tarde. Tem uma menininha muito queridinha que enviou um áudio pra gente aqui.
1: Rick, toca uma música pra minha avó.
2: Oi, Lili, a Juliane tá comigo, a minha filhadinha. E a avó não tá aqui, ela quer que você roda uma música pra ela, pra avó Ilga.
0: Ilga Naikam, vovó Ilga Naikam, tem música especial pra ti, vovó. Que legal, hein? Um beijinho. Obrigada pela companhia. Tá na casa da Coda? Hoje eles não falam mais Coda. Hoje em dia eles só falam Dinda, né? Na minha época era Coda. Muito bem, um abraço para vocês. Vamos lá, vamos trazer música especial pra tua vovó Ilga, pra Coda, né? Pra Ladi. E a gente inicia o nosso desfile de bandas do Sul.
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0: Primeiríssima por aqui é com Banda Champagne, O Galo.

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1: Baile Bom, que maravilha, agradecida pela tua audiência. Boa tarde, Lili. Hoje eu quero incluir no grupo dos aniversariantes do dia o meu mano Sérgio Folman e a mana Elaine Trisoldi. Trisoldi. É sobrenome italiano, né? Que estão de aniversário hoje. Parabéns e tudo de bom para eles. Que maravilha! O meu amigo Serginho tá de aniversário. Mas olha só, ontem ainda conversei com ele. Um abraço, parabéns. Muita saúde, muitas felicidades pro Serginho do táxi e a mana Elaine, que completam hoje mais um ano de vida. Receba a homenagem do mano Sinésio, o popular Pacheco. Que alegria, hein? Ele era muito amigo do meu pai. O Serginho, Sérgio... Ah, não, mas eu tô confundindo os Sérgios. Mas olha, não é o Serginho que eu tô achando, é o Sérgio Folman. Desculpa, me confundi. Sérgio Folman, tá, beleza, então. Um abraço, Sérgio Folman, de aniversário hoje, também a Elaine. Legal, são gêmeos, Pacheco? Eu não sei, eu lembrei do Serginho porque eu encontrei ele ontem e hoje. Aliás, um abraço ao nosso amigo Serginho do táxi. Mas então, logo mais nos aniversariantes do dia, sim, vamos incluir o Sérgio Folman e a mana Elaine Trisoldi. Legal, são 3h40, tem mais música, é só alegria, eram Fritz. Essa vai especialmente para Miriam Roden, pessoal do Sagrado Coração.

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1: 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Leni Plet, boa tarde. Hilário Graf, pra ti. A próxima lá de Renner, pra ti. É, e a Julie também. Ecos com Bonitão do Bailão. Pacheco, qual música a gente vai recordar no bailão? E a minha prof, Marilene, cadê?

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4: 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Aviso importante da Secretaria da Saúde de Salvador do Sul, que agradece a sua compreensão.

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0: 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Nesta data tão querida hoje, 24 de setembro, há um bocado de gente conhecida de aniversário. Hoje é o... Muitas felicidades para Lucas Weschenfelder. Parabéns, Ivanete dos Santos. Parabéns, nosso amigo Paulo Adair Luff. Tudo de bom, Paulo. Parabéns para Bernadette Lutwisch. Parabéns, Marley Breunig. Felicidades para Nair Kohan. Parabéns para Daniela Kunzler. Parabéns, felicidades para Judite Schneider Fla. Tanise de Medeiros Cabral. Parabéns para Andriele Beatriz Sitlau. Muitas felicidades, nosso querido ouvinte e amigo Ari Rechtenwald. Sinta-se homenageado nesta data tão querida. Saúde, muito amor. Aliás, o Ari está recebendo homenagem especial da Ladi Renner, desejando muitas felicidades. Deseja esse seu irmão. Feliz aniversário. Pacheco e a Marilene homenageando os manos que estão completando hoje mais um ano de vida. Muitas felicidades para o Sérgio Folman e também para Elaine Trisoldi. Parabéns, Sérgio. Parabéns, Elaine. Muita saúde, muita paz, muito amor. Perguntei se eram gêmeos, não são, né? Tem 2 anos de diferença. Seu aniversário. Grande abraço, Sérgio Folman, trabalhou tempo aí na Ouro do Sul, né? Vou fazer um comentário. Parabéns, Sérgio, parabéns, Elaine. Abraço, Aninha, nossa amiga, esposa do Sérgio. É o seu aniversário, por isso quero te homenagear. Mas antes vou fazer um comentário. Mais música chegando, agora mais uma música internacional no nosso baú, chegando no show da tarde, são 4:09, vem comigo, faz teu pedido musical.
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0: Roxette na nossa programação.

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3: Vamos lá, 4 horas e mais 19 minutos. 22 graus neste momento em Salvador do Sul, tempo ensolarado, mínima de hoje 9 graus, máxima 23 graus. Sensação térmica está em 25 graus. Amanhã, sexta-feira, 25 de setembro, a mínima fica mais elevada, hein? A mínima fica em 16 graus e a máxima alcança os 29 graus amanhã, sexta-feira, com tempo firme ensolarado. Ventos a 13 quilômetros horários, umidade relativa do ar em 61%. 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
3: Quem lembra da Gabi Amarantos? Chegando por aqui, Gabi Amarantos com Is My Love.

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Vamos finalizando por aqui com as associadas. 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E a gente vai ficando por aqui, trazendo Kid Abelha, mais Léo Jaime na programação e agradecendo demais a audiência e a companhia de vocês e a amizade no Show da Tarde. Na sequência, João Carlos Moirer vem com o Bailanta, tá certo? Participem, acompanhem Bailanta com João Carlos Moirer. Beijo, tchau, tchau. É a fórmula do amor? Yara Hoffman chegando na audiência. Tudo bem, Yara? Um beijo!

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Olá, boa tarde. Estamos chegando dia 24 de setembro de 2026, Bailanta no ar, né? Enquanto a titular desse programa está em férias, né? Está lá por volta das Arábias, né? Lá por Omã, nós vamos apresentar o programa dela até o dia 13 de outubro, né? Inclusive, sábados à tarde, uma parte do programa dela aos sábados à tarde, né? Como eu faço o programa de manhã, 3 horas, né? De tarde também vou fazer de 2 a 3 horas. Não consigo fazer a fio tanto programa assim. Ontem fiquei tantas horas, porque de manhã tive um descanso de 4 horas e de tarde mais meia hora, mas conseguimos levar até as 6. E nós vamos até as 6 agora contando com a tua parceria. Você, ouvinte, tem que ser parceiro da programação do Bailanta. O nosso WhatsApp é 998-959401, 998-959401. E você vem com a gente, né? Vem com a gente, vamos fazer um programa Bailanta bem legal pra você, hein?

0: A salva de palmas, pessoal, que participou com a gente aí.
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2: Isso aí, 24 ao seu lado, só pode ser a Nova Salvador. Que tal, né? É das 6 da manhã até as 19 horas, com locução, com o locutor levando para você a mensagem que você manda pro e-mail 998, aliás, pro WhatsApp, 998-959401. 998-959401. E claro, que você está livre, né? Estamos esperando só a tua participação. Enquanto você não participa, vou tocando as músicas do meu gosto. Em bailes, né? Há muitos anos já, os bailes, não existe baile sem música gaúcha. E bailanta sem música gaúcha também não é o bicho. Vamos lá. Ó.

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3: 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Ah, seguindo com o Bailanta, o programa da titular Tita Lutz, que está de férias, e nós estamos aqui tentando suprir a sua ausência, né? Ficamos com o Bailanta com você, colocando à disposição o Fone Whats 998959401. 998959401.

0: 5 horas, 1 minuto.
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Aí, estamos atendendo o pedido do José Silvério Rainer lá no Parici, Grande abraço ao José Silvério e à Andréia. Ele pediu Tropeiro Velho.

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1: Programa Bailando aqui na Nova Salvador. Agora são 17 horas mais 11 minutos. Para quem não entendeu, Ela Pinuda e Vafenaf. Ela e Vafenaf, nosso abraço para Ione Rux, lá em Linha São João. Abraço a Marciane, ao Valmir, a Camila. Obrigado pela sintonia na Nova Salvador FM 87.5 do seu dial. Chega aí o sucesso do Rainha Musical, Quero Te Encontrar.

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3: Com certeza a melhor música você tem aqui na Nova Salvador FM 87.5 do seu dial. Que alegria ter você conosco aqui na número 1, né? E estamos apresentando o programa Bailanta da Tita Lutz para você aqui na 87.5, 17 horas 16 minutos.

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1: Aí você acompanhou aqui no Bailanta as mocinhas da cidade, né? Com a banda Mais Vida. Legal, né? Antes também com Fritz 4, Schwarz, Braun and Mitch, né? Legal. Agora, quando são 17 horas 25 minutos, 17h25, encontrei a Camila e também o Valmir, né? Antes falei do nome deles, encontrei eles agora aqui de fronte à rádio, né? Grande abraço a Ione, a Marciana e todos vocês aí na linha São João. Tá chegando aí lá Montanara.

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2: 5:29.
3: Olá, ouvinte da Rádio Nova Salvador. Aqui é Caroline Andréia Klein, advogada, e trago no nosso Minuto Jurídico esclarecimentos legislativos e as novidades no mundo do direito. Você pode ser dono da maior parte de uma empresa e ainda assim ter problemas para participar das decisões do próprio negócio. Parece estranho? Um caso recente ajuda a entender por que esse assunto é tão importante. Mari Saad é uma influenciadora conhecida no mercado de beleza e uma das fundadoras da Mascavo, marca brasileira de maquiagem lançada em 2024. Essa semana, ela anunciou seu afastamento da operação da marca e afirmou que, embora continue sendo sócia majoritária, enfrentava dificuldades para acessar documentos e informações financeiras e para participar da condução da empresa. O caso envolve hoje uma disputa judicial. E o que isso ensina para qualquer empresário? Não basta combinar que um sócio terá 60% da empresa, outro 30% e outro 10%. É preciso definir quem administra, quem movimenta recursos, quais decisões dependem dos sócios, como funciona a prestação de contas e o que acontece quando surge um conflito. E isso de forma escrita, porque sociedade nenhuma começa pensando na briga, mas é quando os sócios deixam de concordar que aquilo que foi combinado precisa o documento para fazer toda a diferença. Na empresa, confiança aproxima os sócios. Boas regras protegem a sociedade. Esse foi o Minuto Jurídico de hoje. Até o próximo.
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5: Com certeza é impossível não ouvir. Olha, estamos entrando na última meia hora do Bailanta desta quinta-feira, dia 24 de setembro. Eu tenho a participação da minha amiga desde o tempo que eu trabalhava em Montenegro, e ela era minha ouvinte fiel e continua fiel também nos ouvindo aqui na Rádio Nova Salvador. A Ivarne Fai, né? Boa tarde, Joãozinho, Xuange. Estou na escuta. Vai pra você aí, ó. Baririto.
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1: Com certeza, 24 anos ao seu lado. Obrigado por você nos deixar entrar na sua casa, no ônibus que transporta funcionários escolares, no seu caminhão de trabalho, no seu táxi. Obrigado pela parceria com a Nova Salvador FM, né? Um abraço também ao meu amigo Schmidtão, né? O Alfredo Schmidt, lá no bairro, Vila Nova. Antônio, o Schmidtão me pediu o nome de um telefone de um amigo meu e dele, né? E eu mandei pra você aí, Schmidtão. É só você aí adicionar os seus contatos. Obrigado ao Gilson Brown. Gilson Brown que me cedeu o número do telefone que eu pedi, né? Um alô especial para o pessoal da construtora Que Casa, né? É o pessoal da construtora Que Casa, que está construindo outra casa em Monte Belo, lá perto de Bento Gonçalves. Eles têm outra obra lá, mas eles estão na escuta em São Pedro da Serra, né? Um grande abraço à Vitória, né? E também ao Cláudio. Cláudio e Vitória, obrigado pela parceria aí em São Pedro da Serra, ouvindo a Nova Salvador FM, pessoal da Que Casa. Chegando aí, Leandro e Leonardo, é por você que canto.

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1: Olá, meu amigo vinte, estamos juntos mais uma vez para este momento de oração no fim de tarde. Eu sou o Padre Ezequiel e quero convidar você agora a sintonizar com Deus, sintonizar com a vida. Deus está sempre a nos olhar e Ele quer nos abençoar, quer nos dar a sua graça. O pensamento do dia é este: tenha cuidado em não magoar ninguém com suas ações nem com suas palavras. Aprenda a dizer não de tal forma que não melindre, não seja ríspido nem demonstre intolerância. Domine a sua irritabilidade. Meditemos a canção.

0: Rezemos juntos. O anjo do Senhor anunciou a Maria, e ela concebeu do Espírito Santo. Ave Maria, cheia de graça, o Senhor é convosco, bendita sois vós entre as mulheres, e bendito é o fruto do vosso ventre, Jesus. Santa Maria, Mãe de Deus, rogai por nós, pecadores, agora e na hora da nossa morte. Amém. Eis aqui a serva do Senhor, faça-se em mim segundo a vossa palavra. Ave Maria, cheia de graça, o Senhor é convosco, bendita sois vós entre as mulheres, e bendito é o fruto do vosso ventre, Jesus. Santa Maria, Mãe de Deus, rogai por nós, pecadores, agora e na hora de nossa morte. Amém. E o Verbo se fez carne e habitou entre nós. Ave Maria, cheia de graça, o Senhor é convosco, bendita sois vós entre as mulheres, e bendito é o fruto do vosso ventre, Jesus. Santa Maria, Mãe de Deus, rogai por nós, pecadores, agora e na hora de nossa morte. Amém. Rogai por nós, Santa Mãe de Deus, para que sejamos dignos das promessas de Cristo. Oremos. Derramai, ó Deus, a vossa graça em nossos corações, para que, conhecendo pela mensagem do anjo a encarnação do vosso Filho, cheguemos por sua paixão e cruz à glória da ressurreição. Por Cristo nosso Senhor. Amém. Por intercessão de Nossa Senhora, o Deus da vida, o Deus que nos cumula de bênçãos e de graças, que está sempre olhando para o nosso bem e para a nossa felicidade. Ele te abençoe e te guarde. Abençoe a tua família, os teus amigos, o teu trabalho e te dê a paz. Deus te abençoe em nome do Pai, do Filho e do Espírito Santo. Amém.
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5: Muito bem, o Bailanta vai ficando por aqui, né? O Cléo já está na área, bem aí com o paradão dele, né? E eu volto, a princípio, sábado, às 6 horas da manhã, no Despertar Alegre. A todos vocês que acompanharam o Bailanta, muito obrigado pela audiência, pelo carinho. E uma boa noite de quinta-feira a todos vocês. Eu fui.

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0: 5:58. 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
2: Notícia do portal G1. O corpo de Eliane Nunes da Silva, de 43 anos, foi encontrado na tarde desta quinta-feira após 3 dias de buscas em Caxias do Sul. Ela estava desaparecida desde a segunda-feira, quando o carro que dirigia foi arrastado pela correnteza durante um temporal no rio São Marcos, bairro Parada Cristal. O corpo foi localizado às margens do rio, a aproximadamente 2,5 km de distância de onde o veículo foi atingido pela enxurrada. Os filhos de Eliane, adolescente Josiane da Silva Rodrigues, de 13 anos, e o menino Juliano César da Silva Rodrigues, de 4 anos, também estavam no veículo e foram encontrados sem vida na água nos dias anteriores. O padrasto das crianças, Ricardo Leodoro, estava no banco do carona e conseguiu escapar pela janela. O automóvel da família ficou completamente destruído. Com a confirmação da morte de Eliane, o estado contabiliza 6 mortes em decorrência das fortes chuvas.
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6h, mais 2 minutos, desta quinta-feira, 24 de setembro. Final de tarde de tempo bom, temperatura de 20 graus em Salvador do Sul. Mais um paradão pra você até as 7 da noite. 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Foi se apaixonar. Falando em Floricultura Mimos e Pétalas, né? Uma nota que a Prefeitura de Salvador do Sul

0: divulga em suas redes sociais, que diz assim: quem passa pela Duque de Caxias encontra os canteiros centrais ganhando vida nova. E quem caminha ou pedala pela ciclovia Caminhos do Sol se depara com mudas e hortênsias em toda a extensão do trajeto. Por trás dessa transformação está o trabalho conjunto de equipes da Cultura e Turismo e de Obras, cuidando de cada detalhe dos nossos espaços. O início da primavera, nada mais bonito do que ver nossa cidade florescer junto com a estação. É a verdade, né? E cabe ao cidadão zelar pelo cuidado desses jardins. Quantas vezes foram plantadas flores e o pessoal sumiu com as mudas ou simplesmente destruiu. Esse é o primeiro passo. E claro, cuide dos jardins das suas residências também, né? Vamos passar uma boa impressão para os visitantes e, claro, tornar a cidade para nós mesmos ainda mais agradável. Isso é muito importante, né? Bora então? Vamos lá começar o nosso paradão.
1: Vamos junto, vá!
0: Michel Teló na área, e você pode participar com a gente através do zap 51998959401.

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1: Seis e dez, um belo final de tarde em Salvador do Sul, você vai curtindo o Paradão, com apoio cultural de Centro Real, a Loja Rosa, tudo que você precisa em um só lugar, na Duque de Caxias 586. 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
4: 6 horas da tarde, mais 19 minutos. 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
4: Dá um alô aí pro José Silvério Rainer, de fé, não perde um paradão, Silvério, aquele abraço. Informação de trânsito, foi liberado no início da manhã dessa quinta-feira o trânsito de veículos da RS-124 lá no Matiel, em Parecis Novo, ligação com São Sebastião do Caí, Harmonia. Trecho passa por obras para a construção de uma galeria sobre a rodovia, mas com enchente houve desmoronamento do local, impedindo a liberação da pista. Os motoristas devem ter atenção especial ao passar pelo trecho que está em meia pista com pare e siga.

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6 horas da tarde, mais 28 minutos. 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Dá um boa noite aí pra vizinha, pra Ilori Guever. Certo aí, Ilori? Ótima noite aí pra amiga.

0: 6 horas da tarde, mais 34 minutos, 19 graus a temperatura. 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
1: 6h, mais 39 minutos. 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Bombeiros localizam o corpo de mulher que desapareceu no Rio São Marcos, em Caxias do Sul. Ministro da Fazenda diz que empresa responsável pelo financiamento de Dark Horse recebeu dinheiro do crime organizado. Flávio Dino manda a Polícia Federal abrir investigação contra a Comissão de Valores Mobiliários por suspeita de omissão no caso Master. Lobo marinho avistado em Tramandaí, temporada soma 731 registros no litoral do estado. Inter apresenta novo técnico e Grêmio contrata auxiliar que já passou pelo clube.
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1: Estado vai liberar 10 milhões de reais para municípios atingidos por temporal no sul do Rio Grande do Sul. Facção criminosa, cortação no Vale do Taquari, na capital, é alvo de operação da polícia.

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0: essa história aqui. Tenho certeza, viu? Não falha.
1: 6 horas da tarde, mais 46 minutos. Previsão do tempo para amanhã, sexta-feira, 25 de setembro, em Salvador do Sul. Fica mais um dia ensolarado e ainda mais quente, né? Mínima de 13 e a máxima batendo nos 28 graus. É isso mesmo. Vai estar um calor na parte da tarde, especialmente. Amanhã também vai ter mais paradão para você a partir das 6 horas da tarde. Também estaremos aqui nesta sexta, meio-dia e meia, com o tradicional debate esportivo. Valeu, gente. Obrigado mais uma vez pela companhia. Mais uma vez, o nosso agradecimento pela sintonia. Também aos apoiadores culturais. E amanhã, tenham todos uma ótima noite. Aí eu

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1: 7:02.
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Olá, amigo, olá, amiga. Sou o pastor Ezequiel Schacht, esse é o Gotas de Felicidade. Deus está comigo. Esse é um título de um dos artigos dos Salmos para Enfermos. Um pequeno livreto que diz assim: algumas vezes nos sentimos abandonados, visitas que esperamos.

0: costumávamos receber não aconteceram, os telefonemas também foram diminuindo com o tempo. Como alguém que não faz pa mais parte da sociedade, até mesmo da própria família, você se sente tremendamente só. Como seria bom sentir que sua vida é importante para alguém? Até mesmo Deus parece tê-lo abandonado. Quantas vezes você clamou nesses momentos de grande tensão, mas parece que ele está surdo, ou então que também não se importa com você? Por que então clamar por socorro? Davi, o salmista, também sentiu essa solidão. Mas ainda o próprio Filho de Deus, Jesus, repetiu essas frases do salmista em seu mais profundo momento de escuridão na cruz. Meu Deus, por que me abandonaste? Por que ficas tão longe? Nossas emoções nos traem. A verdade é que Deus nunca nos abandona ou nos deixa sós. Não porque mereçamos, mas porque Ele é fiel e nos trata com misericórdia e amor. Uma de suas preciosas promessas para aqueles que confiam nele é: Eu nunca os deixarei e jamais os abandonarei. Hebreus 13, 5. Creia em fatos e não em suas emoções. Deus é fiel e Ele sempre estará ao seu lado se você o buscar. Ele quer ter um novo e sólido relacionamento com você, que lhe dará a cada dia a certeza de sua direção e presença, guiando cada um dos seus passos. Que a bênção do Todo-Poderoso Deus, Pai, Filho e Espírito Santo esteja sobre você. Amém?
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1: 7:31.
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1: Oito horas, um minuto.
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0: 8:31.
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